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1: 21 horas e 1 minuto.
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1: 21 horas e 1 minuto.
8: Muito bem, vamos prosseguindo. É, vamos trazer agora para vocês então o clima-tempo. Vamos ver como é que vai estar o tempo, o clima-tempo amanhã aqui em Sapiranga. Vamos lá então.

Muito bem, vamos lá então. Vamos trazer para vocês um pouco detalhado, só para nós ver como é que vai se portar o clima-tempo nesta quarta-feira, amanhã, aqui em Sapiranga. Vamos lá.

estamos aqui então. É hoje à noite, a chuva que termina durante a madrugada. O céu mantém-se aberto. A temperatura situa-se nas próximas horas em cerca de 17 graus. Vamos lá então para amanhã.

21, aliás, em 14, e a máxima 21 graus. Quinta-feira, dia 28, a máxima em 20 graus, a mínima 11 graus. E aí já vai estar mais friozinho. Na sexta-feira, 29, a mínima 13 graus, a máxima vai estar em 19 graus. Sábado, dia 30, né, de março, a mínima 15 graus.

Santa Catarina, vai estar em 16 graus. É, a Florianópolis 18, Lages aqui 14, Santo Ângelo aqui no Rio Grande do Sul 17 graus, Santa Maria 15, Porto Alegre 17 graus, Bagé 14.

0: Muito bem, muito bem.
1: Então, é melhor viver embriagado do que viver iludido nessa miséria.
0: Mas a temperatura, então, a mínima e a máxima, né? Então,

amanhã então a mínima 15 e a máxima 21 graus. À noite vai estar em 14 graus e na madrugada 11 graus. Na quarta-feira, que é amanhã. Quinta, como eu já falei antes, né, a mínima vai chegar em 14 graus, a máxima 21. Na quinta-feira, dia 28, vai estar 11 a mínima, 20 a máxima. E sexta, 19 a mínima, 13 graus. No sábado, mínima 15 a máxima em 20 graus.

0: Muito bem, então vamos voltar com a nossa programação normal aqui para vocês, né? Amanhã então vai estar nublado, né? É. O vento 7 quilômetros, o horário. É, vai ter rajada, né, de até 20 quilômetros o horário. Então, hoje à noite é um misto, foi misto de nuvens nesse contexto que mantém-se é amanhã, então, com seco. É, a temperatura situa-se nas próximas horas em cerca de 17 graus. Vamos lá então, vamos voltar com a nossa programação para vocês que estão aí nos acompanhando. Um abraço, muito obrigado. 20 horas e 11 minutos. Vamos com música para vocês, a hora e a música.
1: De 1 hora e 12 minutos.

bem, muito bem. Vocês ouviram aí, a gente trouxe pra vocês aí com a banda Toque de Mágica, Flores e Vinho e Solidão, participação de André Renner, e também com a banda Toque de Mágica, né? Ali com a banda, aliás, com a banda Passarela, o quarto 12, e antes com o Amadão,

0: 21h26, vamos trazendo mais uma antes de ir pro nosso apoio. Vamos lá com a hora, mais uma música com a banda Simpatia e musical Os Bailes Lembra Você. Tá aí, aquele abraço. 21h27.
1: 21 horas e 27 minutos.

0: 21 horas e 30 minutos.
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0: 21 horas e 30 minutos.
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0: 21 horas e 32 minutos.
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0: Muito bem, muito bem. Vamos prosseguindo? Vamos lá. Vamos com mais música? Vamos com o Coringão, participação do Ender Denner. Cartas na mesa. E a hora, 21h33.
1: 21 horas e 34 minutos.

0: 21 horas e 40 minutos.
1: Alô, gente, aqui é Pablo Luan, vocalista do Grupo Momentos, e essa é a nossa nova música, Áudio Vazado.

0: bem, muito bem. É, trouxemos para vocês, então, aí, a música que vocês ouviram, né? Não suportei a despedida. Né? 20 horas e 54 minutos. Antes de nós ir para o nosso apoio, vamos trazer com o Roberto Carlos. É, Mulher Pequena. Tá aí para vocês, 21 e 54 minutos. Aquele abraço.
1: 21 horas e 54 minutos.

quando Erasmo Carlos e eu fizemos essa canção, né? Eu acho que a gente não pensou, né, até onde ia tudo aquilo que a gente estava pensando dizer. Até onde ia aquele tema, né? É. Para vocês terem uma ideia, essa música se chama Mulher Pequena. E de repente a gente já estava quase terminando a canção, quando a gente soube que no Brasil existem mais de 20 milhões de mulheres abaixo de 1,60m. Que maravilha, né? É verdade. E eu que pensava que estava fazendo a música para uma minoria, e na verdade não estava, né? Fiquei contente realmente. Logicamente isso não quer dizer que as altinhas estejam fora do páreo, absolutamente, né? Na verdade, uma mulher não se mede pelo tamanho dela, né? Se mede pelo tamanho do seu coração, né?

0: 21:59. 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
0: 22 horas em ponto.
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0: 22 horas em ponto.
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0: muito bem, vamos prosseguindo. 22:01. Vamos lá com mais música? Tá na agulha pra vocês aí. Com o Coringão, participação de André Renner, Cartas na Mesa. Olha aí a música pra vocês. Aquele abraço e o meu beijo sempre carinhoso pra todas as crianças. 22:02.
1: 22:02.

muito bem, são exatamente agora a hora da coincidência, os quatro patinhos, 22 horas e 22 minutos. É, então trouxemos para vocês aí com o musical JM, Amor Antigo, com participação de César

0: Obrigado, obrigado.
1: 22 horas e 27 minutos.
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1: 22 horas e 27 minutos.
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1: 22 horas e 28 minutos.

bem, muito bem. Vamos trazendo mais música para vocês. Vamos ver aqui. Eu acho que vamos trazer. Esqueci de trazer o último apoio dessa noite. É, vou trazer para vocês antes aqui. Esqueci mesmo. Mas vamos lá. Vamos lá com o último apoio dessa noite. É, vamos então trazer aqui para vocês.

0: 22:30.
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0: 22:31.
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0: 22:31.
5: Muito bem, vamos lá, 22:31, vamos com Alô, Meu Amor, com o meu amigo Vanderlei Rodrigo. Tá aí pra vocês a hora certa e a música. E depois com Marília Mendonça, Infiel, e com, vamos ver aqui, com João Paulo e Daniel, Não Precisa Perdão. Tá aí pra vocês a hora e as músicas. Aquele abraço e o meu beijo pras crianças.
0: 22:32.

bem, muito bem. Vamos encerrando por hoje a nossa programação. Agradecer quem acompanhou a gente, né? É o a minha esposa curtiu, compartilhou também. O Ricardo

Fechtbinder, muito obrigado. E aqueles que estão nos seus lares com o seu radinho ligado aí ou com o seu celular, não importa o jeito que for, meu agradecimento. E aqueles amigos e parentes lá de Santa Catarina, conhecidos também, que estão ligados conosco, muito obrigado. Um beijo para todas as crianças, nesse momento com certeza estão no seu soninho. Que durmam com Deus e sonhem com os anjinhos. Muito obrigado. Até amanhã, querendo Deus. Até lá. Tchau, tchau. Que Deus abençoe todos vocês. Que Deus ilumine o caminho de vocês. Até amanhã.

0: 23:05.
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0: 23:06.
3: Busque tua felicidade, seja incansável, ainda que seja necessário caminhar 1.000 milhas, mesmo que o caminho pareça inalcançável. Tenha fé e alcançarás grandes maravilhas. Ponha a tua vida nas mãos do Deus vivo. Ele faz das tempestades marés tranquilas. Ele é o Deus do impossível. Agradecemos a Deus por mais um dia de trabalho. Muitos se esforçaram para a realização dele. E agora à noite será momento de reflexão e momento de crermos que amanhã será melhor. 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E amanhã, bem cedo, nos encontraremos aqui, fazendo a sua vida melhor. Boa noite.
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1: Estamos chegando. Quando são 5 horas e 56 minutos, saudando a todos e todas, damos as boas-vindas, sejam bem-vindos. Hoje é quarta-feira, conhecido como Dia Nacional do Sofá, do Futebol. É, e assim a gente vai. Que o amanhecer de hoje traga leveza para os pensamentos, paz para o coração e muita esperança para seguir com calma e confiança. Semana já está na metade e este é o momento perfeito para recarregar as energias, renovar o foco e agradecer mais uma oportunidade de fazer que tudo dê certo. Que seja um dia repleto de sorrisos, cercado de positividade, ricamente abençoado. É com esse pensamento que nós começamos a nossa programação de hoje, com o Bom Dia Sapiranga! Gaúchos e gaúchas de todas as querências, vamos embora!

0: horas em ponto.
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0: 6:03.
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5: Prezados amigos, ouvintes da Ferrabras, muito bom dia. Estamos nós hoje na quarta-feira, dia 27 de maio de 2026. Mais uma manhã. E ao acordar hoje com saúde, já tivemos muito a agradecer e dizer obrigado ao Senhor por mais um dia. Poder sentir o passar do vento valeu a pena ter nascido. Sorri, alegre-se, porque poder fazer o que gosta, sair, trabalhar com saúde, alegria, com o pão nosso de cada dia, é um privilégio. Sejam todos muito bem-vindos para esse momento de fé, reflexão e agradecimento. Agradecer por tudo que temos, tudo que somos, porque Deus todas as manhãs coloca o mundo à nossa frente e diz, vai que é tudo seu. Sejam bem-vindos, prezados amigos, parceiros da Ferrabras.
6: Naquele mesmo dia, saindo Jesus de casa, assentou-se à beira-mar, e grandes multidões se reuniram perto dele, de modo que entrou num barco e se assentou. E toda a multidão estava em pé na praia. E de muitas coisas lhes falou por parábolas e dizia:
7: eis que o semeador saiu a semear. E ao semear, uma parte caiu à beira do caminho, e vindo as aves, a comeram. Outra parte caiu em solo rochoso, onde a terra era pouca, e logo nasceu, visto não ser profunda a terra. Saindo, porém, o sol a queimou, e porque não tinha raiz, secou-se. Outra caiu entre os espinhos, e os espinhos cresceram e a sufocaram. Outra, enfim, caiu em boa terra e deu fruto, a 100, a 60 e a 30 por um. Quem tem ouvidos para ouvir, ouça.
6: Então se aproximaram os discípulos e lhe perguntaram:
8: por que lhes falas por parábolas?
6: Ao que respondeu:
7: porque a vós outros é dado conhecer os mistérios do reino dos céus, mas àqueles não lhes é isso concedido. Pois ao que tem se lhe dará, e terá em abundância. mas ao que não tem, até o que tem lhe será tirado. Por isso lhes falo por parábolas, porque vendo não veem, e ouvindo não ouvem nem entendem. De sorte que neles se cumpre a profecia de Isaías: ouvireis com os ouvidos, e de nenhum modo entendereis. Vereis com os olhos, e de nenhum modo percebereis. Porque o coração deste povo está endurecido, de mau grado ouviram com os ouvidos e fecharam os olhos. Para não suceder que vejam com os olhos, ouçam com os ouvidos, entendam com o coração, se convertam e sejam por mim curados. Bem-aventurados, porém, os vossos olhos porque veem, e os vossos ouvidos porque ouvem. Pois em verdade vos digo que muitos profetas e justos desejaram ver o que vedes e não viram, e ouviram o que ouvis e não ouviram. Atendei vós, pois, a parábola do semeador. A todos os que ouvem a palavra do reino e não a compreendem, vem o maligno e arrebata o que lhes foi semeado no coração. Este é o que foi semeado à beira do caminho. O que foi semeado em solo rochoso, esse é o que ouve a palavra e a recebe logo com alegria, mas não tem raiz em si mesmo, sendo antes de pouca duração. Indo chegando a angústia ou a perseguição por causa da palavra, logo se escandaliza. O que foi semeado entre os espinhos é o que ouve a palavra, porém os cuidados do mundo e a fascinação das riquezas sufocam a palavra e fica infrutífera. Mas o que foi semeado em boa terra é o que ouve a palavra e a compreende. Este frutifica e produz a 100, a 60 e a 30 por um.
6: Outra parábola lhes propôs, dizendo:
7: o reino dos céus é semelhante a um homem que semeou boa semente no seu campo. Mas enquanto os homens dormiam, veio o inimigo dele, semeou joio no meio do trigo e retirou-se. E quando a erva cresceu e produziu fruto, apareceu também o joio. Então, vindo os servos do dono da casa, lhe disseram:
9: Senhor, não semeaste boa semente no teu campo? De onde vem, pois, o joio?
7: Ele, porém, lhes respondeu: um inimigo fez isso. Mas os servos lhe perguntaram:
9: queres que vamos e arranquemos o joio?
7: Não, replicou ele, para que ao separar o joio não arranqueis também com ele o trigo. Deixai-os crescer juntos até a colheita, e no tempo da colheita direi aos ceifeiros: ajuntai primeiro o joio, atai-o em feixes para ser queimado, mas o trigo recolhei-o no meu celeiro.
6: Outra parábola lhes propôs, dizendo:
7: o reino dos céus é semelhante a um grão de mostarda, que um homem tomou e plantou no seu campo, o qual é, na verdade, a menor de todas as sementes, e crescida é maior do que as hortaliças, e se faz árvore, de modo que as aves do céu vêm aninhar-se nos seus ramos.
6: Disse-lhes outra parábola:
7: o reino dos céus é semelhante ao fermento que uma mulher tomou e escondeu em 3 medidas de farinha, até ficar tudo levedado.
6: Todas estas coisas disse Jesus às multidões por parábolas, e sem parábolas nada lhes dizia, para que se cumprisse o que foi dito por intermédio do profeta:
10: abrirei em parábolas a minha boca, publicarei coisas ocultas desde a criação do mundo.
6: Então, despedindo as multidões, foi Jesus para casa. E chegando-se a ele, os seus discípulos disseram:
11: explica-nos a parábola do joio do campo.
6: E ele respondeu:
7: o que semeia a boa semente é o filho do homem. O campo é o mundo. A boa semente são os filhos do reino. O joio são os filhos do maligno. O inimigo que o semeou é o diabo. A ceifa é a consumação do século, e os ceifeiros são os anjos. Pois assim como o joio é colhido e lançado ao fogo, assim será na consumação do século. Mandará o Filho do Homem os seus anjos, que ajuntarão do seu reino todos os escândalos e os que praticam a iniquidade, e os lançarão na fornalha acesa. Ali haverá choro e ranger de dentes. Então os justos resplandecerão como o sol no reino de seu Pai. Quem tem ouvidos para ouvir, ouça. O reino dos céus é semelhante a um tesouro oculto no campo, o qual certo homem, tendo-o achado, escondeu. E transbordante de alegria, vai e vende tudo o que tem e compra aquele campo. O reino dos céus é também semelhante a um que negocia e procura boas pérolas. E tendo achado uma pérola de grande valor, vende tudo o que possui e a compra. O reino dos céus é ainda semelhante a uma rede que, lançada ao mar, recolhe peixes de toda espécie. E quando já está cheia, os pescadores arrastam-no para a praia e, assentados, escolhem os bons para os cestos e os ruins deitam fora. Assim será na consumação do século. Sairão os anjos e separarão os maus dentre os justos e os lançarão na fornalha acesa. Ali haverá choro e ranger de dentes. Entendestes todas estas coisas?
6: Responderam-lhe:
12: sim.
6: Então lhes disse:
7: por isso todo escriba versado no reino dos céus é semelhante a um pai de família que tira do seu depósito coisas novas e coisas velhas.
6: Tendo Jesus proferido estas parábolas, retirou-se dali e, chegando à sua terra, ensinava-os na sinagoga, de tal sorte que se maravilhavam e diziam:
13: de onde lhe vem esta sabedoria e estes poderes miraculosos?
14: Não é este o filho do carpinteiro? Não se chama sua mãe Maria e seus irmãos Tiago, José, Simão e Judas? Não vivem entre nós todas as suas irmãs? De onde lhe vem, pois, tudo isto?
6: E escandalizavam-se nele. Jesus, porém, lhes disse:
7: ah, não há profeta sem honra, senão na sua terra e na sua casa.
6: E não fez ali muitos milagres por causa da incredulidade deles.

0: Prezados amigos, ouvintes, agradecendo a Deus, a audiência, todos os nossos parceiros, nosso programa volta amanhã às 6 horas. Que hoje o nosso dia seja repleto de alegria e de entusiasmo, com a intercessão da nossa Virgem Maria junto do nosso Pai. Que o dia seja recheado de coisas boas, onde para todos e todos, que nossa mãe nos abençoe, proteja cada lar, cada família, que assim seja.
1: Ave Maria, cheia de graça, o Senhor é convosco. Bendita sois vós entre as mulheres. Bendito é o fruto do vosso ventre, Jesus. Santa Maria, Mãe de Deus, rogai por nós, pecadores, agora e na hora de nossa morte.
2: Amém.
1: E que desça sobre você, sobre o nosso Brasil, sobre nossas famílias, a bênção do Deus Todo-Poderoso, Pai, o Filho e o Espírito Santo. Amém.

0: 6:16.
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2: Os animais, tá na hora, mas que tal? Bom dia, muita umidade, predominantemente nublado, mas não tá chovendo, né? É, vamos lá. A temperatura tá acima da média. Bom dia, vamos que vamos. Sempre eu.

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1: É, meu amigo, minha amiga, bom dia. São 6 horas 18 minutos. Ferrabras FM, o programa Bom Dia Sapiranga, atendendo gaúchos e gaúchas de todas as querências. Você que está aí nas redes sociais, você que está ajudando a gente, compartilha, manda sua mensagem, manda o seu alô da onde você está e a gente vai divulgando aqui suas mensagens. Bom dia! Ferrabras FM, meu amigo Neri do Bairro Oeste, manda um abraço para todos os ouvintes da Ferrabras, um ótimo dia, uma ótima quarta-feira. Tempo para hoje será parecido com ontem, teremos sol com muitas nuvens de manhã e pancadas de chuva à tarde, à noite a chuva para. Bom dia! Temperatura mínima de 12 graus, máxima de 18, 12 e 18 graus para hoje. Aí a chuva prevista é 0,1 milímetro. É a mesma coisa que nada, né? É 68% para não chover nada. Bom dia. A umidade bastante alta nesse momento, 99%. O vento sul-leste, 5 km por hora. E o sol nasce às 7 horas e 7 minutos. 7:07. Pôr do sol, 17 horas e 34 minutos para o horário de Brasília. Nós estamos hoje na lua, hoje é dia 27, lua crescente, até o dia 30, dia 31, lua cheia. Ferrabras FM, o programa é Bom Dia Sapiranga, Cidade das Rosas do Voo Livre. A Rosinete Milkel, o Mauri Schorn, bom dia, e assim a gente vai, né? E assim a gente vai, tocando. Tocando a vida. Agora eu quero mandar um alô aí para todos meus amigos. Obrigado. Obrigado, né? Obrigado. Vamos lá. O Leonir Zorzanello manda um bom dia. A Ketuli da Rosa Maria Luísa manda um bom dia, Maiketá. O João Tabord, lá em Santa Catarina, meu amigo João, nosso goleiro, né? Tá lá em São João Batista. Bom dia. O meu amigo Paulo Fão, uma ótima quarta-feira, um abraço a todos. O Nelson Miranda, bom dia. O Roberto Santos, assim, o bom dia, povo trabalhador. A Maria Schuck mandando um bom dia. A Miriam Schuck mandando um bom dia. Tanta gente mandando um bom dia. A Marlene Petri, obrigado pela companhia. Obrigado, bom dia, esse povo maravilhoso. Hoje, quarta-feira, dia de trabalho de São Pego, o pessoal tocando. Não dá para parar, né? Não dá para parar. Que o dia seja maravilhoso para todos, né? Que o amanhecer de hoje e essa manhã traga leveza para os pensamentos, paz para o coração e muita esperança para seguirem com calma e confiança. A semana já está na metade. E este é o momento perfeito para recarregar as energias, renovar o foco e agradecer por mais uma oportunidade de fazer tudo dar certo. Uma ótima quarta-feira para todos e todas. É o que desejamos nós da Ferrabras FM. 6 horas 21 minutos. Tem vagas de calçados. De calçados não, tem vaga na indústria do calçados, né? Muitas vagas. A Adélia Machado, minha esposa ligada. A Floraci. O Nelson Dias, bom dia, meu cunhado, aqui no bairro São Jacó. A Gabriele, o Paulo, obrigado. O Adilson, bom dia, seu Virte. Obrigado, seu Virte, a dona Zoária. E assim nós vamos, né? E assim nós vamos, esse povo maravilhoso, ligado com a gente, bom dia. E o Leonelson Miranda, show de bandas no próximo sábado. E próximo sábado, grande festa. Para lá de especial, a festa na Sociedade 30 de Novembro.
2: Olá, galerinha linda. Eu, Verinha Prussiano, passando novamente aqui na Rádio Ferrabras, a rádio mais ouvida da cidade. Convido a todos vocês, pela primeira vez, se apresentando na Sociedade 30 de Novembro. Eles, Denis e Vacaria e companhia. Bora lá, gente, dançar e se divertir com essa amiga Verinha Prussiano. Aquele beijo no coração e aquele forte abraço. Tchau, tchau, gente. Até sábado.
1: Até sábado. Te mete, né? Te mete. Baile pra lá de especial, primeira vez na Sociedade 30 de Novembro, rapaz. Mas então vai ser um festão pra lá de especial. É, então a gente tá lá, né? Pra lá de especial. Vamos lá. Agora. Ah, hoje é quarta-feira? Você vai no sítio, vai pegar meu cavalo emprestado, vai lá e tal, vai passear, vai ter namoro. É, namoro lá no interior é assim, é só na quarta de noite. Os velhos indo lá de vez em quando, os noivos na sala, sentado no banco, e os velhos lá na cozinha faz... É, te mete, né? Mais ou menos assim, ó.

0: sogra, coisa engraçada.
1: Que houve? Não acredito, tá passando mal?
0: Não.
1: Vamos fazer o seguinte, o senhor flocha a guaiaca, lá no fundo, perto do pé da laranjeira, cuidado, mas o cachorro tá amarrado, não tem problema.
0: Não, não, não é nada disso, meu senhor.

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1: Enquanto isso, lá na cozinha, a sogra lavando a louça cantava alegre os sucessos do momento. 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

0: sítio. Bom dia.
1: 6:28. 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
1: 6:33.
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0: Brasa FM, bom dia! Vamos lá, né? Vamos lá. Bom dia, meu amigo, minha amiga. E assim a gente vai. Jornal NH de hoje, BR-116. DENIT dá primeiro passo para duplicação no trecho da morte entre Novo Hamburgo e Dois Irmãos. É, então começa o primeiro passo ali para resolver um problema sério nesse gargalo de muitos acidentes, muitas mortes no trecho entre Novo Hamburgo e Dois Irmãos. Crime. Áudio revela tentativa de abuso sexual de avô contra a neta e polícia recebe novas denúncias. Que barbaridade, né? O assédio e abuso sexual contra criança e adolescente. Que absurdo. Denuncie, né? Procure a polícia, o 190, ou no conselho tutelar de sua cidade, o Ministério Público também. Revenda de Novo Hamburgo é punida após meme simulando tapa em funcionário. Aquela decisão que estavam brincando, fácil e tal. Aí foi punida. Risco de cair na malha fina. Prazo do imposto de renda termina em 3 dias e 1 milhão de gaúchos ainda não declararam. O Adair Vargas aí, obrigado por ter feito a minha declaração, né? Obrigado. Bom dia. Como o El Niño vai afetar o Brasil e por que pode surpreender em 2026? Está lá no Jornal NH Online. Oportunidades. Últimos dias. Concurso de prefeitura, da Prefeitura de Morro Reuter oferece salários de até R$ 5.800 e vale-refeição de R$ 670. Já me servia, né? Principalmente o vale-refeição. Já vamos almoçar, mas que barbaridade. Aviso meteorológico. Tempestades colocam o Rio Grande do Sul e outros estados brasileiros em alerta. Futebol. Grêmio empata com Montevideo, City, Torque e vai disputar os playoffs da Sul-Americana, enfrentando o terceiro colocado da... Melhor terceiro colocados da Libertadores da América, em 2 jogos, mais 2 jogos no calendário, né? Escala de trabalho, Rede Gaúcha de Farmácias adota escala 5x2 e pé... Enquanto o PEC do fim da 6 por avança, a Panvel. Parabéns aí, a Panvel, né? Vamos ver como é que fica. Proposta deve ser votada nesta quarta-feira, a emenda constitucional em Brasília. Enquanto proposta de emenda, a emenda da Constituição, a PEC, que elimina o modelo da escala 6 por... de escala de trabalho 6x1, tramita na Câmara dos Deputados. Há empresas gaúchas que já atuam neste formato ou estão em processo de implementação, é o caso da rede de farmácias Panvel. Segundo o grupo Panvel, a implementação começou de forma gradual ao final de 2024 e em breve todas as filiais estarão com a escala trabalhando de trabalho que funciona 5 dias de trabalho e 2 de folga. Em nota enviada ao jornal, a reportagem do ABC+, a rede informou que o novo formato deve estar em operação em 100% das lojas dentro de algumas semanas. Muito bem. Por que que as redes de supermercado não fazem a mesma coisa? Ah, pois é, daí eu voltava para trabalhar no supermercado, né? Que tal? Bom dia. Vamos lá. Mandar um abraço para o Pedrinho Pereira, vereador da Câmara, presidente da Câmara de Vereadores. Mandar um alô aí para todos os amigos. É, meu amigo. E aí uma amiga mandou uma mensagem dizendo o seguinte: quando começa um Face novo, aí tinha dois, né? Faz um outro Face, daí começa um novo, encerra um. Aí foi clonado. Rosinete Milk, como Rose Reis, foi clonado. Aí o pessoal começa a pedir dinheiro, começa a dar golpe, essas coisas aí, né? Que barbaridade. Você que está onde estiver, manda o seu alô, dá o seu bom dia, coloca a sua mensagem, né, Rodrigo Soares? Bom dia. É o Rodrigo Soares, meu amigo. Mais um dia de trabalho, bom dia. E assim a gente vai, né, tocando, tocando, tocando. É, vamos lá. 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Agora eu quero mandar um alô para o Ivair, para o Antônio Pescador, para o pessoal aí, os trabalhadores, né? 6 horas 38 minutos. É quarta-feira. Bom dia. É o baú da saudade.

Ferrabras FM, bom dia, 6 horas e 41 minutos. Mandar um alô pra você que ligou o rádio, bom dia. Daniel vai cantar uma canção, João Paulo e Daniel. A loira do carro branco, é? Será que sumiu? 6 horas e 41 minutos.

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1: 6:45. 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

não é neutro. E nossa ausência também não. Parabéns ao Leonelson Miranda por trazer esse, reproduzir este post. Por que a verdade anda de elevador e a mentira vai de foguete nas redes sociais? Você já reparou que o debate político na internet parece uma briga de torcida? Não é por acaso. As plataformas digitais foram desenhadas para lucrar com a sua indignação. O erro da esquerda foi achar que a internet era uma biblioteca, onde a gente aprendia, quando a gente lia, quando a gente busca informação, busca conteúdo de conhecimento. Não é. Não é uma biblioteca. Isso se busca na biblioteca física, né? Virtual, não. A direita entendeu primeiro que a internet é uma arena de atenção. Enquanto um lado usa respostas simples e muitas vezes falsas para problemas complexos, o outro lado tenta responder problemas complexos com textos que ninguém tem tempo de ler no Face. Resultados: o silenciamento de pautas essenciais como salário justo, saúde pública, direitos fundamentais. Vencer o jogo digital não significa mentir ou criar fakes, significa traduzir o que defendemos para um mundo real. Menos academicismo, mais conexão real. Menos textão explicativo, mais histórias de pessoas comuns. Menos reação, mais criação de conteúdo que dialogue com o cotidiano do trabalhador. A internet é o território onde a disputa política acontece hoje. Se a gente não ocupar esse espaço com inteligência, afeto e formato dinâmico, outros ocuparão com ódio. Principalmente o pessoal de plantão da direita, o gabinete do ódio, né? Quem tem pressa e fome não quer um simpósio. Quer soluções. Vamos mudar o tom. O que você acha que falta na comunicação da esquerda? É um belo texto. E o que sobra na direita? É, meus amigos, que barbaridade. Mas eu prefiro sem mentiras. Bom dia. Cavalo? Negro. Mandar um alô para gaúchos e gaúchas de todas as querências. Vamos embora!

0: 6:53.
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3: 6 horas e 56 minutos.
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5: São 6 horas e 56 minutos. É, meu amigo. Copa do Brasil. É, o Inter pega o Corinthians e decide a primeiro jogo no Beira-Rio, segundo na Arena. Na Arena Corinthians, é na Itaquera. Grêmio com Mirassol decide em casa o segundo jogo. Juventude e Atlético Mineiro. O Juventude também decide no Ajacó no segundo jogo, só o Inter fora, né? É, desse jeito. Vamos ver o que acontece os brasileiros. Atrasados do INSS, saiba quem tem direito a receber parte dos 2,5 bilhões liberados pela Justiça. É, meu amigo, tá lá no jornal Zero Hora Online. Homens são mortos a tiros dentro de casa em Imbé. Vítimas tinham 28 e 54 anos. Um jovem de 19 anos também foi alvejado, mas socorrido com vida. Ferrabras FM. Vamos lá. Tempo melhora no Rio Grande do Sul nesta quarta-feira, mas chuva já tem data para voltar. Está lá em GZH. Grêmio patina em projeto do primeiro semestre e complica a sequência na Copa Sul-Americana. Borré confirmado, Carboneiro cabisbaixo. Com o Inter, como o Inter vai lidar com as ausências dos atacantes da Copa do Mundo? Ferrabras FM. Vamos lá, né? Vamos lá. Vamos, agora vamos tocando, vamos tocando. Quero mandar um alô pro Ivo Caetano, o Paulo Renato, bom dia, 6 horas e 58 minutos, Ferrabras FM, bom dia, meus amigos. A Clotilde Jung, bom dia, Beatriz, o Olinto Moraes, obrigado. A Cate Casper, o Gilberto Periquito, bom dia. Mandar um alô aí para todo o pessoal dos trabalhadores do calçado, Sindicato dos Sapateiros, Metalúrgicos, Comerciários, todo o pessoal aí aguardando a votação do fim da jornada da PECS, que põe fim a jornada 6x1 e traz a redução da jornada de trabalho de 44 para 40 horas semanais. E aí, claro, depois a negociação para sua implementação por completo. Boa sorte e boa luta a todos os trabalhadores e suas entidades. Bom dia! Tá na hora, mais um dia. Enquanto isso, o violeiro toca 6 horas e 59 minutos, Ferrabras FM. Que Deus abençoe a todos. Bom dia. Almir Sater.

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1: 7:03.
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1: 7:06.

Terra Brasa FM, bom dia! Saudando a todos e todos. Você trabalhando, você no ateliê, na indústria, no comércio, profissional liberal, nas entidades de classe, onde quer que você esteja. Sorria, alegre-se. Quarta-feira, um ótimo dia. Aí no trilho de Ismael, aquele café bem passado, bem fresquinho, daqui a pouquinho. Auto Lavagem Mauro, Gás Steyer, Mecânica Pampa, Funerária Gerson, Serviços Funerários, Funerária Gerson, bom dia. 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Bom dia, meu povo, bom dia, amigos, esses campeiros de todos os dias que têm fé, têm foco, têm esperança e segue a vida construindo, cada um do seu jeito, construindo a nossa cidade. Bom dia. Nosso estado e nosso país.

Ferra Brasa FM, 7 horas 12 minutos. Você tem saudades de um tempo? Você tem muita gente ligada com a gente? Manda o seu alô, da onde você está, bom dia. Cantando pro nosso povo, porca véia, tropando saudades.

Serra Brasa FM, bom dia! É, meu amigo, vamos que vamos. Dele que ter dele, né? Dele que ter dele. E assim a gente vai, né? E assim nós vamos. 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Cada um e cada uma. Então nós temos agora no Congresso Nacional, né, a oportunidade. Lá está a oportunidade de a gente ver hoje, depois de muito tempo, 40 anos de luta, né? Lá em 88, a Constituição reduziu a jornada de trabalho de 48 para 44 e os trabalhadores mantiveram o foco de lutar por 40, as entidades sindicais. Na trajetória de todos os tempos, desde lá dos primórdios da Revolução Industrial, todos os direitos dos trabalhadores, os direitos que a categoria, de que a classe trabalhadora usufrui, são conquistas. Conquistas não foram nenhuma benesses, nem de empresários da época, nem de governos, nem de Câmara de Deputados, de Congresso, de Senado. Não, nenhuma benesse. Foram todas conquistas dos trabalhadores através do chão da fábrica, das primeiras encontros, primeiras reuniões, primeiras leitura, primeiras movimentos, primeiras concentrações, associações criadas, depois veio os sindicatos criados. E aí, com seus sindicatos, os trabalhadores se organizaram e foram conquistando, através do trabalho, do profissionalismo, de dar produtividade, gerar lucro, riqueza. E chegou um tempo em que as pessoas fizeram a sua primeira grande greve dos trabalhadores, foram pela redução da jornada de trabalho, porque trabalhavam até 16 horas por dia, de domingo a domingo. Aí foi uma luta para trabalhar 8 horas por dia. Aí depois para ter o descanso remunerado, depois para receber os feriados, depois para inserir as mulheres no mercado de trabalho, depois pelas conquistas do salário mínimo, piso salarial, direitos dos trabalhadores. Tudo através de suas lutas, assembleias, manifestações, caminhadas de ruas, mesas de negociações, e foram muitas, onde os representantes trabalhadores, os trabalhadores conseguiram convencer o empresariado nas convenções coletivas, acordo coletivo de trabalho. Assim foi feito em todo o país, em todo o mundo. E agora, de mais uma vez, Sapiranga, quando deu a jornada de trabalho de 48 para 44 horas, para a implementação dos trabalhadores ter uma jornada diferente, começar a trabalhar às 7 horas, porque era cultura levantar cedo, porque trabalhávamos às 6h30, então levantava às 5h30. Aí depois foi aí para começar às 7h. A redução da jornada, os empresários queriam começar às 7h30, os trabalhadores, e daí? Como é que ficaria as creches, a educação, as escolas? Então, manteve-se às 7, até às 11h30, largando às 5h18. Mas para implementar isso, também não houve acordo, e foi uma manifestação de rua, uma greve de um dia. Várias empresas, os trabalhadores cruzaram os braços num chamamento do Sindicato dos Sapateiros. Agora, o Sindicato Sapateiro, segundo eu conversei com o ex-presidente Júlio, outro dia, ele disse que estão já iniciando conversas para que a redução da jornada seja implementada de uma forma que libere os trabalhadores do trabalho na sexta de tarde, manter a compensação e folgar a sexta tarde. É uma antiga reivindicação de tantos trabalhadores de todas as categorias. Novo Hamburgo tinha isso ano passado. Nós, em Sapiranga, não tínhamos. Aí, então, desejo boa sorte. E hoje, quando for votada, eu espero que seja aprovada a jornada, o fim da jornada 6x1, 2 dias por semana de folga, e 5x2, e depois a redução para 40 horas seja uma conquista da classe trabalhadora. Eu desejo isso. 8 horas por dia, 5 dias por semana, 40 horas. E aí, boa negociação para os trabalhadores, para melhorar a jornada, para melhorar
da melhor forma a relação capital e trabalho, sem redução de salário, é o que eu desejo para todos os trabalhadores de todas as categorias. Ontem, conversando com os comerciários do comércio, de supermercados, eles estão todos aflitos, pensando nessa conquista. Eu, quando estava trabalhando, conversando com amigos, colegas de trabalho do Rissul, eu dizia o seguinte: por que trabalhar dois domingos e folga um? Nós poderíamos fazer um acordo coletivo com os sindicatos comerciais e as empresas, as redes, para que trabalhasse um domingo e folgasse outro. Era melhor. Ou então, também a folga, e ter o direito a uma folga por semana, e uma das folgas poderia ser no sábado, para ter dois dias, e no domingo, quem sabe? Pois é. Mas é oportunidade dos comerciários negociar também. Aos trabalhadores da indústria. Então nós vamos, meus amigos, minhas amigas, aguardar. E hoje o Congresso Nacional vota na comissão e depois vai para o plenário da Câmara e depois, se aprovado, vai para o Senado e do Senado vai para sanção. Isso é muito importante. 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Quero mandar um alô para todos meus amigos, 7 horas 22 minutos. Mas aí, se nós não levantar a cabeça, não fizer a nossa parte como cidadãos, nós seremos herdeiros da pompa pobre. Lute por um país, uma cidade melhor, um estado melhor e um país melhor. Claro que temos que trabalhar, produzir, ter produtividade e capacidade de gerar renda, gerar divisas, gerar riqueza, para também garantir uma vida melhor. Bom dia. 7h23.

0: 7:26.
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0: 7:28.
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6: Ferrabras FM, bom dia! Mandar um abraço aí para todos meus amigos. Obrigado, obrigado, obrigado. Bom dia! Pessoas ligadas com a gente: Sebastião, a Marli, o Joel, Pedro Retratista, Dona Márcia, Dona Lu, Eva, bom dia. O Mauro da Autolavagem, bom dia. O seu Oswaldo Ramão, bom dia. Qualidade e estilo para toda a família na Ótica Atacadão, bom dia. Né, Iracema, bom dia. Maria Vitória Nauta, bom dia. O Nelson lá no ateliê, o ateliê do Romeu, o Cláudio, o Renato, o Wildo, bom dia. O Deoclésio Gripa, o Deoclésio Lorenzo, seu Dário, um abraço. E assim a gente vai tocando, tocando, tocando. Sapiranga, cidade das rosas, do voo livre. Nossa terra, nossa gente. Quero mandar um alô para todo o pessoal. Vamos lá. Agora nós vamos com uma canção bem bonita, né? É? Uhum. Bonita? Uhum. Depois a gente traz mais. Agora uma música sertaneja, né? Aí eu quero trazer para você, para todo o nosso povo, uma música bem bonita, trazendo com Eduardo Costa. Eduardo Costa canta Os 10 Mandamentos. 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Bom dia, meu amigo, pessoal do trabalho, pessoal aí do Profissional Liberal. 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É, meu amigo. E vamos que vamos. 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Bom dia. 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Eita, coisa bem boa, né? 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

Terra Brasa FM, bom dia! Mandar um alô aí para todos meus amigos, obrigado, obrigado, obrigado, bom dia! É, a gente vai que vai, né? Não tá fácil não, não tá fácil não. Vamos lá, programação da Terra Brasa, mandar um alô, bom dia! Agora eu vou... vamos dar uma espiada no Jornal 247, vamos. Operação da PF contra Cláudio Castro derruba a versão de Flávio Bolsonaro no caso Mester. Aportes de quase 3 bilhões de reais do governo do Rio de Janeiro em fundos ligados ao Master foram feitos em datas próximas da decisão de Volcari de atender pedidos do senador. Que barbaridade. A cronologia dos fatos envolvendo o senador Flávio Bolsonaro, PL, Rio de Janeiro, o banqueiro Daniel Volcari e os aportes milionários ligados ao Banco Master enfraquece a versão apresentada pelo senador, pelo parlamentar, sobre o caso. Reportagem publicada pelo jornalista Otávio Guedes, do G1, mostra que suspeitos envolvendo operações financeiras do grupo já circulavam entre autoridades e aliados políticos antes da aproximação entre os dois. As datas reveladas pela reportagem colocam em xeque a alegação de Flávio Bolsonaro de que desconhecia problemas relacionados ao Banco Master e ao empresário Daniel Volcari. O senador também sustenta que não sabia do envolvimento do banqueiro em suspeita de irregularidades quando buscou apoio financeiro para o filme Dark Horse, inspirado na trajetória política de Jair Bolsonaro. Que situação, hein? Tá bem complicado. E o governo do Rio, sabendo de tudo, botar o dinheiro do Rio Prev, dinheiro da Previdência dos servidores do Rio de Janeiro, no banco. Até que ponto? Hoje é dia do desafio. E o grande desafio que nós temos, meus amigos, é o desafio da honestidade. Por que que eu digo isso? Muita gente diz assim: não existe ninguém honesto. Na política, todo mundo. Não é verdade, gente. Não é verdade. Você pode ter mãos limpas, consciência tranquila e no bolso só o que é seu. Mas você tem que se despir das vaidades, da ganância, da inveja. Não pode ter inveja de ninguém. De ninguém. Você tem que viver com alegria, com entusiasmo, com amor próprio. E principalmente ética e vergonha no rosto. Isso é fundamental. Porque eles pegam dinheiro, vão fazendo um rolo e tal. E na política eu tenho dito o seguinte: nunca você deve apoiar a mesma família na política. Pensa bem. A família Bolsonaro, por exemplo, não tem nenhum que trabalhou, os 4 filhos todos na política. Eles falam do sistema, mas sobrevive sempre no sistema. É rachadinha, é empregados fantasma, assessores fantasma, tudo isso que deu. E agora esse envolvimento aí, de tudo que deu. Associação às milícias, tudo que aconteceu. Porque eles querem fazer riqueza e, como na política é um salário fixo, né? Você sabe quanto tu vai ganhar quando tu entra lá, quando é teu, o que que entra na tua conta legalmente, você sabe. Aí eles querem fazer riqueza, fazem da política um negócio e dá nisso. Aí você pega a família Kovács no Rio Grande do Sul, por exemplo. Também tudo na política. Aí pensa bem. Não bota toda a família na política. Seja de esquerda ou seja de direita. Porque se quer lucro, bota uma empresa. Se quer fazer negócio, coloca uma empresa. Porque a empresa daí tem que ter lucro, tem que gerar empregos, produção, produzir, vendas, comércio, fabricação, tudo isso. É um negócio. E aí pode acumular lucro, riqueza. Mas a política não. Política é para servir, é uma função pública. Por que que se envolve? Aí eu sempre digo o seguinte: você sabe quanto ele ganha? Por exemplo, vamos pegar do nosso quintal. Pega um vereador, que é o cargo, além do no município, é vereador, vice-prefeito e prefeito. E tem os secretários, né? Se você sabe quanto um vereador ganha,
Isso aí, se ele está em todas as festas, está comprando, está dando dinheiro para pagar conta de luz, está pagando farmácia e tal, e ele aparece de carro novo, casa nova, chácara e bangando, da onde o dinheiro? Reflita. Aí a pessoa é secretária, sabe quanto ganha. E a família vai melhorando cada vez mais. E ele está presente em todos os lugares. Porque pai está presente em todo lugar, para ir no almoço tem que pagar o almoço, certo? Tomou um refrigerante, uma cerveja, uma água, tem que pagar. Não é de grátis. Tem que contribuir para a comunidade. Aí vai num campo de futebol, vai pagar mensalidade para jogar. Vai, paga ingresso. Vai no cinema, paga. Tudo isso paga. Então, se tu está presente, tem um custo. E não ganha tanto para esbanjar, né? Não é verdade? Pois é. Aí tu vai manter tua campanha presente em todos os lugares, os deputados, também gasta. Aí eu fico rico. Da onde? Parou para pensar? Eu, graças a Deus, as pessoas podem não gostar da gente pelo que a gente defende, pelo aquilo que a gente se propõe, mas jamais pegar um centavo que não é da gente. Aí você pode ter mãos limpas, consciência tranquila e no bolso só o que é teu. Tu pode andar para onde quiser. Aí se não tem dinheiro, pega uma carona, vai a pé, vai de bike. É, a vida é assim. É o que o trabalhador faz, não é verdade? As mordomias, os penduricos, tudo criado. Por que que esse Brasil é assim? Porque nós deixamos assim. Nós temos que começar na nossa cidade, na nossa comunidade. Pensa bem. Nas próximas eleições, vem aí. Bom dia. Quero mandar um alô para todos meus amigos. Agora, cantando para o nosso povo, o Leandro e Leonardo cantam Um Sonhador. Nunca perca o sonho de viver melhor, de lutar por aquilo que tu acredita. Bom dia. 7h42.

dia do desafio hoje, né? É celebrado anualmente na última quarta-feira do mês de maio e tem como principal objetivo incentivar a prática regular de atividades físicas e a adoção de hábitos mais saudáveis. Mais que do que uma competição, a data de movimento internacional que convida as pessoas de todas as idades a saírem do sedentarismo e decidirem e dedicarem pelo menos 15 minutos do seu dia de hoje a alguma atividade física. É o dia do desafio, coisa boa, né? 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Bom dia, meu amigo, minha amiga. Hoje também é dia interessante, né? Dia da Nacional da Mata Atlântica e Dia do Serviço da Saúde. Dia do Serviço de Saúde é celebrado anualmente 27 de maio no Brasil. A data também é conhecida como Dia do Serviço de Saúde do Exército Brasileiro e presta homenagem a todos os profissionais que atuam na promoção, prevenção e recuperação da saúde. Mais do que uma referência militar, está a hemifélide, simboliza simboliza

Sampaio, lá em Erechim. Bom dia, Beatriz Pena. Bom dia. Aí também, Analéia Soprano. Bom dia. Coisa boa, rapaz. O Rodrigo Soares, bom dia a todos nossos amigos. É, e assim a gente vai. Grande abraço aí, o Eli Tormes. Aí, a Clotilde Jung, mandando um alô. Bom dia, Adélia Machado. A Sônia Bueno da Silva, bom dia, Sônia. Um abraço. O Leonir e todo o pessoal. O César Hartman, lá em Londrina, no Paraná. O Guilmar, lá no Palmitinho, mas que tal? O Nelson Espolaor, bom dia. Mas olha, boas caminhadas, Nelson. Vamos que vamos. A Ketron Vanessa. Eita, povo bom. Sapiranga não para, cantando pro nosso povo. 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Bom dia. 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Bom dia. Ferra Brazo, Luciano Estil. Um abraço, vamos que vamos. Sapiranga não para. Agora nós vamos com uma canção bem bonita. Do outro lado da cidade. Quem está lá do outro lado?

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1: 7:52.
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0: 7:56.
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2: É, e assim a gente vai, são 6:57, Ferrabras FM. Agora nós vamos com a canção bem bonita, é? Uhum. Tu gosta de canção? Gosta. A manchete do Jornal 247, eu falei antes, né, das questões. Educação foi fator-chave para o Brasil chegar ao alto índice de desenvolvimento humano, aponta Wellington Dias. É, o Brasil conseguiu. Olha só. Vamos dar uma olhada. O Brasil alcançou em 2024 o maior índice de desenvolvimento humano municipal de sua história, chegando a 0,805, ingressando pela primeira vez no grupo de países com desenvolvimento humano muito alto. O avanço foi impulsionado principalmente pela educação, apontada como principal fator de crescimento do indicador no período analisado. Bacana, né? Isso é muito bom. A educação, não existe nada melhor do que a educação. 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Declaração de Valdemar sobre cobrança de milhões a Vorcaro agrava a crise de Flávio Bolsonaro e expõe racha no PL. É, o presidente disse que pediu os milhões, não estava correto. Mas quem é o Costa Neto? É, meu amigo, está complicado. Está lá no Jornal 247 online. Bom dia! Ferrabras FM, Zeme Caiado tem reunião para discutir aliança no primeiro turno. Ex-governadores se reuniram em São Paulo para tratar de composição da direita no primeiro turno. Ué, cada um vai desistir da sua candidatura? Pois é. Ferrabras FM, IMS mira mercado bilionário com versão sintética do ZEMP no Brasil. Com o fim da patente da semaglutida, farmacêuticas nacionais entram na disputa por um dos segmentos mais lucrativos da história da indústria global. É. 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Cuba alerta na ONU sobre risco de catástrofe humanitária. Bruno Rodrigues afirmou na ONU que medidas coercitivas dos Estados Unidos matam e causam sofrimento. Pior que é verdade, né? Trump reúne gabinete em meio à tensão com o Irã. Reunião ocorre enquanto Washington e Teherã tentam converter cessar fogo em acordo duradouro. Na história, quem chama o Nobel da Paz, acusado de apoiar guerras, golpes e ditaduras. Diplomata mais influente da Guerra Fria construiu o legado marcado por denúncias de crimes de guerra, apoio a regimes autoritários e intervenções sangrentas. Está lá em Jornal 247. Bom dia, meu amigo, minha amiga. Os canarinhos cantam. Hoje é quarta-feira. Tu teve um amor de infância? É? Uhum. Então vamos lá com o tio garoto, ele conta essa história. 7:59.

0: 8:03.
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0: 8:07.
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6: Terra Brasa FM, bom dia! São 8:07. A gente está chegando ao final da programação, né? Reta final. Mas antes, a gente quer botar uma música sertaneja. Hoje é, quarta-feira, é dia do trabalho, pessoal aí faceiro, contente e feliz. E assim a gente vai, né? Tocando. Não dá para parar. Não para. Então a gente vai com a canção, né? Hoje é quarta-feira, então dia do sofá, do futebol. Ah, o futebol hoje os gaúchos não tem, né? Os gaúchos não tem futebol hoje. Os gaúchos estão fora, né? Pois é, Ferra Brasa FM. Bom dia. Tem gente namorando escondido? Sério? Mas que barbaridade. 8:08.

Ferra Brasa FM, bom dia! Meu amigo, minha amiga, obrigado, obrigado, obrigado, bom dia! É, meu amigo, vamos que vamos, né? Vamos que vamos. E assim a gente vai, né? Tocando, tocando, tocando, né? Tocando, tocando, tocando. Ferra Brasa FM, agora a gente vai tocando a vida por diante. Professora Mari, bom dia! E assim vai, tocando, tocando. 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Bom dia, mas que tal? 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Bom dia, que coisa boa, que tal? 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
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Um abraço a todo o pessoal, bom dia. Coisa boa, boa, boa mesmo. 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Um abraço a toda a equipe. Bom dia. 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Parceria, obrigado. Parceria com a Ferrabras FM. 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Meu amigo, minha amiga, a gente sempre agradecendo a Deus, a audiência, a companhia de todos. A gente fica por aqui. Amanhã tem mais. Lembre-se, o Rio Grande do Sul é o estado que mais pratica crime contra a mulher. Lembre-se disso. Ferrabras FM. Meu amigo, minha amiga, obrigado, obrigado. Mandar um alô para todos meus amigos, onde quer que esteja, o Batista Forcim, seu Luiz, todo o pessoal. Obrigado pela parceria. Ferrabras FM, mandar um alô para todo o pessoal. 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Obrigado por tudo. Nós vamos ficando por aqui.
agradecendo a Deus, a audiência, né, a dona Maria, o Paulinho, a dona Gladys, obrigado, bom dia, a dona Zoara, a dona Lourdes, a dona Lucília, a Nadir, todo o pessoal ligado, o Daneval, a Marli, Sebastião, todo o pessoal, obrigado por tudo. Fica com, na voz do padre Ezequiel, que a nossa padroeira do Brasil, Nossa Senhora Aparecida, abençoe a minha, a sua, a nossa família. Tchau, fui! 8 horas e 20

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1: 8 horas e 26 minutos.
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1: 8 horas e 28 minutos.

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1: 8:39.
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7: 8 horas e 42 minutos.

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1: 8:51.
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3: 8 horas e 54 minutos.

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1: 9:04.
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1: 9:07.
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0: 9:10.
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1: 9:16.
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1: Nove horas e 20 minutos.
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1: 9:31.
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1: 9:34.

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1: 9:45.
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1: 9:48.

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1: 9:59.
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1: 10:01.
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2: 10 horas e 13 minutos.
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4: 10 horas e 16 minutos.

0: 10:23.
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1: 10:30.
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1: 10:34.
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0: 10:37.
1: Ué, o que aconteceu, homem?
2: Espera aí que eu já vou te contar.

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1: 10:50.
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1: 10:52.

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1: 11 horas e 5 minutos.
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1: 11 horas e 7 minutos.

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1: 11 horas e 16 minutos.
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1: 11 horas e 18 minutos.

0: 11:25.
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1: 11:32.
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1: 11:34.

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1: 11 horas e 49 minutos.
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3: 11 horas e 51 minutos.

0: 12:02.
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1: 12 horas e 10 minutos.
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1: 12 horas e 12 minutos.
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12:17. 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
1: 12:24.
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1: 12:26.
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0: 12:33.
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1: 12:40.
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1: 12:42.
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0: 12:50.
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12:57. 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
1: 13 horas e 3 minutos.
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1: 13 horas e 5 minutos.
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0: 13h12.
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1: 13:25.
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1: 13:28.
6: Das ist die Liechtensteiner Polka, mein Schatz. 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So eine Liechtensteiner.

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0: pode fechar a gaita gaiteira até sábado que vem.
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3: 14 horas e 8 minutos.

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0: essa aí, Marquinho. Não é essa música, bicho.
1: Acho que é essa aqui. Lá, é o Cris. Gurizada,
2: vai lá. Vamos ver.
0: Levanta a mão. Não é essa aí também. Não é essa aí.
1: Acho que é o tio Laerte no bailão. Então já.
0: Também no... Cris, por favor, Cris.
3: Eu até gostei dessa música, eu tava dançando baguala. Nos bonito, só faltou uma prenda aqui em cima para dançar comigo.
1: Se não é nenhuma dessas aí, se não é nenhuma não, dessa, vou... agora eu não sei qual que é. Qual
3: eu
1: que é,
3: sei,
1: Cris?
3: Uma que o povo vai gostar e vai dançar bastante. Tá chegando o tranco velho mais fandangueiro do sul do Brasil, hein, gurizada, vem, esse universo.

0: Até o grito de Joinville, aê!
1: Isso aí.
0: Beijo no coração de cada um de vocês. Obrigado, Joinville.
1: Obrigado.
0: Obrigado, galera do Portal Gaúcho.
1: Valeu, Marquinho. Valeu, obrigado, garoto. Obrigado, Michael. Obrigado. Valeu, obrigado.
2: Satisfação,
1: obrigado.
2: Belo trabalho de vocês. Trabalho obrigado. Magnífico, bacana.
1: Obrigadão.
2: É a nossa cultura do Rio Grande. Show de bola.
1: Valeu.
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4: 14 horas e 44 minutos.
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0: você me quiser, vai ser assim. Porque eu sou pagodeiro e tu não é.
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0: Muito obrigado, sejam todos bem-vindos.
1: E se a gente fizesse a cobaia com uma pitadinha de forró do Nordeste? Meu batera, puxa pra mim que eu quero ouvir. Nesse esquema aqui, ó.

Mais uma vez, mais uma vez eu quero ouvir quando for. Vem, antes de.

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2: 15 horas e 22 minutos.
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0: 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Há 10 anos atrás, 12 anos atrás, disseram pra mim assim, ô Armando, meus amigos, pô, não grava essa música aí, bro, essa ursinha de dormir, essa música aí, pô, tem que cantar uma mais roots. Eu nunca respondi pra eles, mas eu, ô irmão, respeita meu sentimento, cara.
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0: Essa aqui eu sinto um trem diferente, viu, gente?
1: Isso, né? Você sempre tem muita, muita dificuldade. Você acaba recebendo muitos nãos, muita porta é fechada. E isso não pode ser motivo para desistência.

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2: 16:09.
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3: Essa próxima canção a gente quer dedicar a uma mulher muito especial. Existe um ditado que diz que atrás de um grande homem sempre tem uma grande mulher. Mas eu acho que esse ditado não é correto, ele não é expressado da forma certa. Porque correto é: ao lado de um grande homem sempre há uma grande mulher. E essa canção nós queremos dedicar a nossa família, em especial a nossa querida mãe, que é a maior mulher que nós já tivemos a oportunidade de conhecer. Ou quando a gente estava ensaiando essa música, mãe, nós começamos a lembrar da nossa casinha lá na Ramos de Azevedo. Às vezes do nosso pai indo embora, indo pro garimpo, e a gente ficando em casa e a senhora cumprindo muito bem o papel de pai e mãe. Essa música é pra ti, com muito amor.

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Isso é Jorge, Mateus e Laura.

perguntinha rápida, eu só quero a honestidade de vocês. Quem é alucinado por Jorge Mateus e Lauana Prado? Joga a mão no céu. Balança. Pra um lado, pro outro. Pra um lado, pro outro. Eu quero ouvir vocês cantando assim, vem. Ninguém vai saber. Só vocês, Petrolina. Mais uma.

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4: Eu podia chamar pra cantar?
5: Chama o Calcinho, chama o Calcinho agora!

0: eu acho que você tem que mandar aquela mensagem. Mas manda o que está no seu coração.
1: Porque se fosse eu falaria mais ou menos assim.
2: Ei, boa noite. Antes de te bloquear, eu só vim te dizer que a partir de hoje pode tocar o terror, fazer o que quiser fazer. A boca é sua, curte suas farras. Sinto mais nada.
0: Não, apaga.

0: Boa noite, Uberlândia!
1: Faz barulho aí, Uberlândia, que eu quero ouvir!
0: Que coisa linda, galera!
1: Obrigado!
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4: 16 horas e 40 minutos.
1: Boa noite, Brasil!

0: Coração partido!
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0: Simone Mendes.
1: Esqueça tudo, pagode de qualidade.
0: Que coisa linda, hein?
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5: Alô moçada, muito boa tarde. Vamos iniciando o programa, trazendo para vocês

Alô, amigos! Alô, amigas! Alô, ouvintes da Rádio Ferrabras FM! Muito boa tarde! O programa é o Entardecer na Cidade e eu sou o Anilton Pereira. Sou o Anilton Pereira e estou chegando para ficar com vocês até às 7 horas. Isso mesmo, até às 7 horas vou estar por aqui trazendo o melhor da música que fala da terra, da natureza, do coração. Vou trazer para vocês o melhor da música sertaneja. Você é meu convidado, minha convidada a participar do programa. É só você ligar para o 51997546409. 997546409 é o número do telefone que está liberado para você ligar ou para você mandar a sua mensagem de texto, que também é o WhatsApp. Você também pode participar do programa através do Facebook, Facebook Rádio Ferrabras, ou se preferir, Anilton Pereira. Rádio Ferrabras ou Anilton Pereira, você entra, comenta, curte e compartilha para nós chegar mais longe. Também você pode nos acompanhar pelo www.radioferrabras.com.br, www.radioferrabras.com.br.

Tempo nublado, até abriu um solzinho durante o dia, mais 19 graus é a temperatura aqui nos estúdios da Rádio Ferrabras FM, na rua Adolfo Kaufmann, número 310, no loteamento Mundo Novo. Muito obrigado a você que está conosco todas as tardes, você que está chegando hoje pela primeira vez, seja bem-vindo ao nosso programa. 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

vamos com música. Vou trazer para vocês. O Choro Triste do Carreiro. Os Dois Mineiros.

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6 horas, 17 minutos, 5:17. 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
0: E olha só, hoje foi clonado o telefone do Antônio Machado. Antônio Machado, comunicador aqui. E os delinquentes pediram Pix para todo mundo em nome do Antônio Machado, tá? Então, se você, por acaso, recebeu esta mensagem, não entra, que é golpe. É golpe, estão usando o número do telefone do Machado das 9 até, acho que, 3, 4 da hora da tarde, estavam pedindo Pix em nome do Antônio Machado. Já está tudo resolvido, já as contas deles estão todas bloqueadas. E também, já foi trocado o chip na Vivo, tá? Mas muito cuidado com isso, porque é golpe que estão dando em nome do nosso companheiro aqui, Antônio Machado.
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0: Vamos com música, vou trazer o Bruno Imbarroni, o Coração de Pedra.

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1: 17 horas e 33 minutos.

5:34, 5:34. 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Música.

0: aquele abraço é pro pessoal que tá nos acompanhando pelas redes sociais, né? Joaicir Santos, toca o milionário José Rico pro teu cunhado, mas é pra já, seco velho, é pra já. Também é aquele abraço pro Ivo Caetano, que tá sempre sintonizado conosco. É, o Jair Van Zang, lá em São Leopoldo, muito obrigado. E aí, a Loeci, minha querida, ela mandou um áudio aqui, então eu vou rodar depois. Mas quero oferecer para ela. É, deixa eu achar aqui, agora me atrapalhei todo, né? Porque eu fiquei tão emocionado. É tão emocionado que. Ah, cara. Ó, esqueci de ver a música, né, tia? Esqueci de ver a música que ela pediu. Diz ela que é a nossa música, né? Só que a música aí fala que é, quando brigamos, e nós não brigamos, né? Nós não brigamos. Então, eu vou rodar depois, né? Não, vou rodar agora. Ela pediu, né? E aqui quem manda é o ouvinte. E olha o pedido que ela fez, cara.
1: Anilton, meu amor, roda pra nós a nossa música Somos Apaixonados. Beijos, te amo.
0: Ah, muito obrigada. E agora eu fiquei todo bobo, né? Fiquei todo bobo aqui. Só que o início da música diz que quando brigamos, e nós não brigamos, nós somos apaixonados.

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9 minutos faltando para as 6 horas. 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O rei do terreiro. Eu estou recebendo aqui várias mensagens perguntando... O que aconteceu com o Antônio Machado? O Antônio Machado foi vítima de golpe hoje. Lá pelas 9 horas, clonaram o telefone do Antônio Machado. E essa clonagem foi até lá pelas 4 da tarde. Onde, inclusive, para mim e para vários colegas conhecidos, o pessoal...

0: neste pedido, porque é golpe.
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0: O Neri do Bairro S diz ele assim aqui. Boa tarde, hoje tu tá nas nuvens. Pá, cara, e o pior que tô mesmo, tô pior que... Tô igual guri, né? Então aquele abraço, Neri, aquele abraço a todos os nossos ouvintes. E eu vou trazer música, vamos botar música na conversa. Vou trazer pra vocês o trio Parada Dura. O Alto Astral.

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2: 18 horas e 4 minutos.
3: É chegado ao final de mais um dia. O sol já se pôs, a escuridão começa a tomar conta do céu. E eu quero, neste momento, aproveitar para agradecer a Deus por tudo que Ele tem feito por nós, nas nossas tristezas, nas nossas amarguras, nas nossas decepções. Deus está sempre ao nosso lado. Senhor Deus, Pai Todo-Poderoso, obrigado pelo alimento que posso comer, pelo teto sobre minha cabeça, pelas roupas que me mantêm aquecido nesse período de frio, pela água e até mesmo pelo ar que respiro, te agradeço, Pai, pois tudo vem de Ti, meu Senhor. Em todos os momentos e em todas as situações, posso ver Tua boa mão a me conduzir, pois Tu és bom e fiel. Pai Celestial, obrigado porque tens me ajudado em todos os meus medos, em todas as minhas decepções, em todas as minhas tristezas, minhas angústias, minhas amarguras, aflições. Rezo, peço ao Senhor e o Senhor estende a mão. Dá-me tudo aquilo que tenho necessidade e me ajuda a confiar que Tu cuidas do meu amanhã. Quero descansar na Tua presença, confiante que sempre me dás tudo aquilo que eu preciso. Muito obrigado porque até aqui o Senhor tem cuidado de mim e quando termina as minhas forças, começa as Suas. Graças, muitas graças, porque Tu me acompanhas em todos os momentos e tens sido o meu fiel amigo, meu fiel companheiro. Posso descansar tranquilo, sabendo que tu sabes sempre que é o melhor para mim. Eu te amo, meu Senhor, meu Deus. Fica comigo hoje e sempre. É o que eu lhe peço em nome de Jesus. Amém. Ave Maria, cheia de graça, o Senhor é convosco. Bendita sois vós entre as mulheres e bendito é o fruto do vosso ventre, Jesus. Santa Maria, Mãe de Deus, rogai por nós, pecadores, agora e na hora de nossa morte. Amém.

0: perdoa-los. Eles não sabem o que estão fazendo. Pai, em tuas mãos entrego o meu espírito. Tudo está consumado. Tudo está consumado.
1: É muito bom a gente agradecer a Deus, porque todos nós, eu e você, nós temos as nossas decepções, nós temos os nossos sofrimentos, nós sentimos as nossas dores, nós nos preocupamos, mas sempre que nós estamos mal, a gente pede para Deus e Ele sempre nos alcança a mão. Esse não falha, porque Deus é fiel e nós também precisamos ser fiel a Ele. Eu não sou aquele cara perfeito e nem tenho vontade de ser perfeito, porque nem Deus agradou a todos, mas sempre gosto de fazer as coisas mais certas, mais direitinho, né? E sempre quando preciso, eu rezo, eu agradeço, eu peço ajuda, e Deus sempre me consolou nos momentos de maior tristeza que passei na minha vida. Então, convido você, faça a sua oração, reze o seu Pai Nosso, sua Ave Maria, seu creio em Deus Pai Todo-Poderoso, é bom. Faça a sua oração do seu jeito, mas faça a sua oração, porque Deus sempre vai estar conosco. 6:12 e nós vamos aos clássicos da música sertaneja.

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0: 6:22, 6:22. Aquele abraço, pessoal, lá do Residencial Centenário, do Centenário, Novo Centenário, também São Jacó, Vila São Paulo, São Vicente e Pedro Garcês, loteamento Adão Quetes. Um abraço, pessoal, do Centro, 7 de Setembro, Cruzeiro do Sul, Voo Livre. Aquele abraço, pessoal, lá do Ferrabras, Esperança, Alvorada, Sol Nascente, Colina Verde, loteamento do Musa, João Goulart, Operária, Pinheirinhos, Itu, Novo Progresso e também Amaral Ribeiro.
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0: Lá na Vila Nova, aquele abraço para Dona Maria e todo o pessoal da Vila Nova. Também pessoal do loteamento Conquista, Eucalipto, São Luís, Morada São Luís, Colina, 1º de Dezembro, Povo Feliz, Corsã. Também pessoal lá do Piquete, Harmonia, Novo Horizonte, Santa Fé, Vila Irma, Floresta, loteamento do Boninho, Porto Palmeira, Bairro Oeste, Vida Nova, São Francisco, Pôr do Sol, Mundo Novo. Também meu abraço pro pessoal de Araricá e os meus vizinhos de Nova Hartz, né? Eu sou morador de Nova Hartz, né, tia? Lá do bairro das Rosas, lá na frente do Jamarim, né? Moramos lá agora, já faz já algum tempo que eu sou morador de Nova Hartz. Mas vivo em Sapiranga, logicamente, venho de manhã, só volto à noite, trabalho no táxi, trabalho no rádio e aqui é a nossa vida. Aquele abraço pro meu amigo... É... Carlos Lacerda de Aquino. Ô Ceará, como é que você tá, Ceará? Tudo certinho com você, menino? Ele tá dizendo boa noite, só de boa. Abraço pra todos de Sapiranga e pra você também, muito obrigado. O Negão Lacerda, né? Grande abraço, Lacerda. Também o meu primo Altir Borba, também lá de Nova Hartz, né? Boa tarde, primo velho, tudo tranquilo. Acho uma música do Juliano e Jardel, mas é pra já. É pra já que nós trazemos sorriso e alegria com Juliano e Jardel.

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0: 6:35, 6:35. Aquele abraço pra Irene, né? A Irene, conversei com ela hoje à tarde. Melhoras pro Delmar, né? Que tá se recuperando ainda. Também aquele abraço pra Lourdes, a Josi, o Negão. Também a Adélia Machado. A Adélia Machado que levou um susto também com essa história do Antônio Machado. Também aquele abraço pro Anoir, a Romilda, né? A Jacira. Todos lá do Amaral Ribeiro, o Portelo Bateria, lá da curva do rio, né? Lá na onde para tudo quanto é tranqueira, né? Um abraço então pro Portela, o Portelo Bateria, também o Peixinho Pequeno lá na Vila São Paulo. Lá na Vila São Paulo também aquele abraço pro seu Oswaldinho, Dona Eva, aquele abraço pro Ivo Caetano, o Dário, a Jaque. Todo o pessoal aí ligado conosco, também o Mário, o Gerson lá do Centenário, o Adelino, o seu Anito, meu amigo Paranazinho, né? Aquele abraço pro seu Anito, também é o seu João lá no Mercado Oliveira, lá em Pato Branco, aquele abraço para você. Também o Leonelson Miranda, a Verônica, a Dona Nádia, aquele abraço. O Carlos lá de Campo Bom. Também quero mandar aquele abraço pro pessoal aí do BO, né? O Valmor, a Elizabeth. Também o Neri, o Doralício, o seu Juvelino Zardinello e a Inês. Aquele abraço pra Leia, a Leia da Rua da Ladeira. Aquele abraço. O Lelo lá da Santa Fé também. Alice da Santa Fé. Também aquele abraço pro Ernesto, né? O Ernesto, meu colega taxista. Também meu outro colega taxista, o Lelo do táxi. Um abraço pra eles. Também aquele abraço pro Dico, pro Batatinha, né? O Batatinha, o alemão aí do mercado na, da frente do Rissul. Aquele abraço pra ele, o meu amigo Batatinha. Também o Jaca, né? Meu amigo Jacaré, aquele abraço. A turma do Marino, né? Ô, oh, gurizada boa. Tudo esses taxistas são tudo gente boa, né? Tem exceções, é lógico, né? Aquele abraço para todos vocês também. O Mosquito, o Pernilongo, todos taxistas. Seu Adão, seu Sérgio, todo gurizada aí da boleia.
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0: Vamos com música! Vou trazer para vocês Teodoro Sampaio. Delícias de amor.

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2: E o Carlinho bateu a cabeça, chuleta, chuleta, R$ 39,90, R$ 39,90 o preço da chuleta lá no Carlinhos, e a costela, aquela costela especial, R$ 31,90. Aquele abraço pro pessoal lá de São Leopoldo, né? Meu amigo Jair Vanzan, também a Márcia, o Rick, a Miriam, também a Fabiana, Fabiana, o Laércio, ô, oh, gurizada boa, barbaridade! Adorado. Seu João lá em Pato Branco, também a Sevani e o seu Valdir, e o tio Nor lá em Caseiros, a Rose, o Jones lá em Passo Fundo, também o Zé Rosales lá em Nova Santa Rita. Nova Santa Rita, aquele abraço pra vocês. Vamos ver aqui quem mais tá conosco. Quem mais tá conosco, vamos ver por aqui. Epa! Aquele abraço pra Sônia, a Sônia, minha querida irmã, Sônia Mara Pereira, também a Gessir Friedrich, o Pedro Nunes, aquele abraço para Lourdes, a Lourdes, o Negão, também a Jussara lá em Novo Hamburgo, aquele abraço. A Jaque, o Jair Vanzan, o Nilson Barbosa, também a Nair Pereira, Nair Cardoso, né? Pereira Cardoso, lógico que deve ser minha prima, né, tia? Leopoldina Tavares, aquele abraço também, a Fernanda Guerin, a Edith da Silva Sotel, a Gessir Friedrich. Então, aquele abraço a todos vocês. Vou trazer, atender o pedido do meu amigo Valmor. Vou trazer pra ele. Fã de Violeiro e Jairo César. A luz da lamparina.

6 horas 57 minutos. E nós vamos chegando ao final de mais um programa Entardecer na Cidade. Deixo um abraço para cada um, para cada uma. Um beijo no coração de todos vocês. Eu estou indo. Volta amanhã. Tchau, fui!

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1: Em Brasília, 19 horas. Está no ar a Voz do Brasil. As notícias do governo federal que movimentaram o país no dia de hoje.
2: Olá, boa noite.
1: Boa noite para você que nos acompanha em todo o país.
2: Quarta-feira, 27 de maio de 2026.
1: Vamos ao destaque do dia: desenvolvimento para a região norte.
2: Avanço das obras na BR-319 que conecta Manaus a Porto Velho.
1: O presidente Lula anuncia mais de 380 milhões de reais em recursos do novo PAC para a rodovia.
3: Ambientalmente vai ser a estrada mais moderna do mundo. Qualquer estrangeiro que dar palpite na questão climática aqui, a gente vai mostrar o que, que nós fizemos aqui.
2: Luz para Todos. Iniciativa vai levar eletricidade para mais de 75 mil pessoas em 86 municípios no Amazonas.
1: Petrobras e Transpetro anunciam investimentos no estado. Luciana Colares de Holanda.
4: O Amazonas vai receber 2 bilhões e 800 milhões de reais para ampliar a produção de gás natural e também a frota de embarcações para transporte de combustíveis.
2: E ainda, segurança.
1: Parceria inédita com a Uber quer ampliar o alcance de alerta para localização de crianças e adolescentes desaparecidos.
2: Você vai ouvir também que estudo revela queda de 7,4% no número de homicídios em 2024. Luana Karen.
5: Foram 42.590 homicídios em 2024, o menor número de homicídios da série histórica iniciada em 2014.
1: Hoje, na apresentação da Voz do Brasil, eu, Mariana Jungmann e Luciano Seixas.
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1: O Amazonas vai receber investimentos superiores a 7 bilhões de reais.
2: São obras para aumentar a produção de energia, de gás natural, construção naval.
1: Somente na prospecção de gás serão gerados cerca de 14 mil empregos.
2: Os anúncios foram feitos pelo presidente Lula.
4: O Amazonas vai receber 2 bilhões e 800 milhões de reais nos próximos 5 anos para ampliar a produção de gás natural e também a frota de embarcações para transporte de combustíveis. Os recursos são da Petrobras e da Transpetro. Hoje, o gás natural de Urucu gera 65% da energia elétrica consumida em Manaus e em outros 5 municípios. Segundo a presidente da Petrobras, Magda Chambriá, os investimentos vão garantir a maior reserva de gás do país.
6: Estimamos com esse investimento um aumento de produção de 20% e uma geração de 14 mil empregos nessa região amazônica.
4: O estaleiro Bertolini vai ser o responsável pela construção de 18 barcaças. O presidente Lula destacou a importância da retomada da indústria naval brasileira.
7: Se a gente não fizer essas barcaças aqui, a gente não gera emprego, a gente não gera conhecimento tecnológico, a gente não forma bons profissionais. É a primeira vez que vocês vão produzir uma barcaça aqui e vai entrar no mar.
4: O presidente Lula também anunciou um pacote de investimentos em infraestrutura, energia, desenvolvimento regional no estado e medidas socioambientais. O valor total chega a quase 5 bilhões de reais. Na área de infraestrutura, o destaque é o avanço das obras na BR-319, que conecta Manaus a Porto Velho, em Rondônia. São mais de 380 milhões de reais em recursos do novo PAC. O ministro dos Transportes, Jorge Santoro, garantiu que toda a rodovia vai estar em obras ainda no primeiro semestre.
8: É uma rodovia em que vai fazer com que a gente coloque Manaus com acesso pavimentado ao resto da malha rodoviária nacional.
4: Para a segurança energética, o pacote de investimentos chega a 3 bilhões e 300 milhões de reais. Entre os investimentos, 785 milhões de reais serão aplicados no programa Luz para Todos, levando energia para 75 mil pessoas. O governo do Brasil também apresentou o projeto do novo terminal hidroviário Manaus Moderna, que receberá 876 milhões de reais do novo PAC. Será o maior porto hidroviário de passageiros do mundo, segundo o ministro de Portos e Aeroportos, Tomé Franca.
9: Dando dignidade para quem precisa fazer o transporte nos nossos rios, para quem precisa fazer o escoar da produção, do artesanato.
4: O presidente Lula destacou a importância dos investimentos no estado do Amazonas.
3: É preciso que tenha empresários que acreditam no Brasil, é preciso que tenha dono de estaleiros que acreditam no Brasil, e a gente vai poder falar no mundo inteiro que quem quiser construir balsa de qualidade, venha para Manaus.
4: E a cultura também vai receber recursos. A Petrobras anunciou que vai patrocinar o Festival Folclórico de Parintins, com investimento de 5 milhões de reais. De Manaus, no Amazonas, Luciana Colares de Holanda.
10: A Secretaria Nacional de Defesa do Consumidor instaurou o processo administrativo para punir plataformas de aplicativos que não estão informando a composição dos preços cobrados em seus serviços.
2: Uma portaria da Secretaria estabelece que as empresas devem informar os valores pagos pelos usuários e o quanto é repassado aos trabalhadores.
10: Duas empresas estariam descumprindo a norma, iFood e Kita, e estarão sujeitas ao pagamento de multa que pode chegar a 14 milhões de reais. Outros 7 aplicativos estão em monitoramento.
2: O ministro da Secretaria-Geral da Presidência da República, Guilherme Boulos, afirmou que o cumprimento da portaria não é opcional.
11: Essas empresas têm que oferecer transparência. Não é opcional cumprir uma portaria da Secretaria Nacional de Defesa do Consumidor. A empresa não escolhe se ela vai cumprir ou não a portaria. Cumprir essa portaria é uma obrigação das plataformas e aquelas que não cumprirem pagarão um preço com multa.
10: O consumidor que não identificar essas informações na nota fiscal pode registrar uma reclamação na plataforma consumidor.gov.br ou no PROCON da sua cidade.
2: Lei de Acesso à Informação, Portal da Transparência e agora a nova plataforma Informa.br. São ferramentas para aumentar a transparência da gestão pública.
10: Elas são utilizadas como parte do trabalho da Controladoria Geral da União para fiscalização preventiva e combativa da corrupção e das fraudes em contratos públicos.
2: Essa atuação também é integrada com outros órgãos públicos para o combate ao crime organizado.
10: Hoje a gente conversa com o ministro da CGU, Vinícius Marques de Carvalho, sobre a agenda Governo Aberto, que está em destaque essa semana. Boa noite, ministro.
12: Boa noite, Mariana. Boa noite, Luciano. Boa noite aos ouvintes da Voz do Brasil.
10: Ministro, a gente está, então, na Semana Governo Aberto, né? E foi lançada uma plataforma Informa.br, que vai entrar em operação agora em junho. Como é que vai funcionar essa plataforma? Como é que ela ajuda o trabalho de fiscalização da CGU? O que ela traz de novo?
12: Essa plataforma tem por objetivo facilitar ainda mais a vida dos cidadãos e das cidadãs brasileiros que precisam acessar informações do governo federal. Hoje, como vocês mencionaram, nós temos o Fala BR, nós temos o site dos ministérios ou dos órgãos públicos, nós temos também o Portal da Transparência, a Lei de Acesso à Informação. O que essa plataforma nova faz? Ela agrega tudo isso num sistema único usando inteligência artificial. O que isso quer dizer na prática? A pessoa pode entrar na plataforma, digitar a informação que ela quer, a pergunta que ela quer. Se essa informação ela já está publicada em algum site do governo federal, em algum portal público de informações, ela vai ser direcionada diretamente para a informação, ou seja, nós vamos entregar a informação direto para ela. Se essa informação não está publicada, mas é uma informação que ela pode ter acesso, ela vai ser direcionada para pedir a informação via Lei de Acesso à Informação. Então, hoje, na situação até agora, ela tem que vai ir na Lei de Acesso à Informação via Fala BR ou tentar procurar no Portal da Transparência e meio que tentar adivinhar onde vai estar a informação. Agora, não. A partir do Informa BR, ela vai só pedir a informação e ela vai ser para ela vai ser entregue a informação, ela vai ser direcionada para onde essa informação está.
2: Ministro, embora a gente esteja falando dessa semana de eventos relacionados à transparência da gestão pública, né, a Semana Governo Aberto, essa agenda Governo Aberto já ocorre há mais tempo, né, e implementou diversas mudanças nessa área. O senhor pode falar um pouco mais sobre esses ajustes feitos no trabalho da CGU nos últimos anos? Quais foram os ganhos?
12: Na verdade, a parceria do Governo Aberto começa lá com o governo da presidenta Dilma, lá em 2011. É algo muito inovador, muito importante para a cidadania brasileira, porque aumenta a confiança da cidadania no Estado, da população no Estado. Nós já tivemos um resultado recente muito positivo de uma pesquisa da OCDE que diz que a confiança da população nos serviços públicos subiu de 26% em 2022 para 42% esse ano. E no governo federal, de 24% para 38%. Isso se deve, entre outras coisas, a uma série de mecanismos e instrumentos que nós lançamos mão. Por exemplo, o Portal da Transparência. O Portal da Transparência, com as informações que nós colocamos lá, por exemplo, relacionadas a emendas parlamentares, relacionadas a uma série de informações públicas que já deviam estar lá, como, por exemplo, os benefícios fiscais, aquelas pessoas que são beneficiárias de políticas públicas como o Pé de Meia, tudo que está sendo investido nesse tipo de programa está lá no portal. Então, em função disso, o portal, por exemplo, teve um aumento de mais de 30% de usuários. Isso aumenta a confiança da população também nas informações públicas. Outra coisa importante, lei de acesso à informação. Colocamos fim ao sigilo de 100 anos, né, que era um problema do governo anterior. Em 2022, por exemplo, um governo que era pautado pelo sigilo colocou mais de 7 mil casos em sigilo de 100 anos. Nós reduzimos isso drasticamente. No ano passado, nós tivemos só 70 casos de sigilo de 100 anos. Então, isso é a implementação de uma agenda de transparência do governo do presidente Lula para garantir que a população tenha acesso à informação.
10: Agora, ministro, recentemente a CGU participou de ações da Polícia Federal para combate a fraudes em licitações e corrupção no Ceará, na Bahia, também em outros contratos públicos federais em outros estados, né? Piauí também tivemos. Como é que funciona essa integração da CGU com a Polícia Federal e outros órgãos de investigação?
12: Essa integração ela é decisiva para o combate à corrupção, não só da CGU com a Polícia Federal, como também com o COAF, com a Receita Federal, todos os órgãos que têm algum objetivo ou alguma missão relacionada ao controle, à fiscalização e à responsabilização de quem comete fraudes ou crimes ou comete algum tipo de ato de corrupção. O presidente Lula ele pediu explicitamente para que nós sejamos intransigentes no combate à corrupção. Para que nós não deixemos nada passar, investigamos com muito afinco. E para isso a gente precisa se coordenar. Se cada órgão atuar sozinho, a direção, cada um vai para um caminho, cada um vai para uma direção e não funciona direito. Então, só para vocês terem uma ideia do efeito desse tipo de agenda conjunta, só o ano passado nós realizamos 76 operações com a Polícia Federal, com um prejuízo de 13 bilhões de reais apurados nessas operações. Se você somar tudo o que foi apurado em todos os anos anteriores não chega a um quinto disso. Isso porque nós conseguimos investigar com mais cuidado, colocar a lupa nos casos que vinham de lá de muito tempo. Esses esquemas eles existiam em governos anteriores. O caso do Master, por exemplo, o caso do INSS, são todos casos que já vinham lá de trás e que nós, felizmente, interrompemos no governo do presidente Lula.
2: Inclusive, ministro, o governo do Brasil vem desenvolvendo um trabalho integrado aí para o combate ao crime organizado, envolvendo vários ministérios e órgãos de inteligência. Como é a participação da CGU nessas investigações, nessas operações?
12: A CGU opera, como eu disse, em conjunto com a Polícia Federal em várias dessas investigações. Muitas vezes nós temos casos de corrupção que estão vinculados a organizações criminosas, em licitações públicas e contratos públicos. Importante dizer aqui também que isso tem sido uma prioridade do governo do presidente Lula, né, do governo brasileiro. Recentemente foi lançado um programa de enfrentamento ao crime organizado com quatro eixos. Um eixo voltado para asfixia financeira, combate a homicídios, controle de armas e também lidando com as questões dos presídios. Esses quatro eixos somados vão comportar um investimento de mais de 10 bilhões de reais, o que é algo inédito no Brasil, que demonstra a prioridade do presidente Lula, e a CGU está envolvida em todos esses esforços.
10: Ministro, para a gente concluir, como é que é a relação da CGU diretamente com o cidadão, né? Alguém que queira, por exemplo, apontar uma irregularidade, denunciar problemas num contrato público que ela tenha conhecimento, essa pessoa consegue falar diretamente com a CGU? Como é que ela pode fazer isso?
12: Ela consegue, nós temos a ouvidoria da CGU, Fala BR, que é um caminho muito tradicional e conhecido, mas que é sempre importante a gente divulgar, que as pessoas podem entrar lá e fazer as suas denúncias, fazerem as suas reclamações, fazerem as suas sugestões. Nós, inclusive, estamos usando todo esse material da ouvidoria que nós recolhemos com essas reclamações para direcionar para os ministérios e acionar os ministérios. Então, na medida em que as reclamações aumentam em relação a um determinado tema, nós já acionamos o ministério para o ministério resolver ou determinado órgão resolver antes que o problema ganhe uma dimensão maior. Nós estamos intensificando esses esforços e tem funcionado muito bem.
2: Muito bem, nós conversamos com Vinícius Marques de Carvalho, ministro da Controladoria Geral da União. Muito obrigado, ministro, pela entrevista aqui à Voz do Brasil.
12: Obrigado.
10: Em 2024, o Brasil atingiu o menor índice de homicídios da série histórica, iniciada em 2014.
2: Mesmo assim, o número continua alto. Foram mais de 42 mil homicídios.
10: Por isso, o governo tem investido em políticas públicas voltadas para a segurança pública, como, por exemplo, o programa Brasil contra o Crime Organizado, com investimento de 11 bilhões de reais.
13: O Brasil registrou em 2024 o menor número de homicídios da série histórica iniciada em 2014. Os dados estão no Atlas da Violência, elaborado pelo Instituto de Pesquisa Econômica Aplicada, IPEA, em parceria com o Fórum Brasileiro de Segurança Pública. De acordo com o levantamento, foram 42.590 homicídios em 2024, uma queda de 7,4% comparada a 2023. Já em relação a 2014, a redução foi de 33,4%. O secretário nacional de Segurança Pública, Chico Lucas, destaca as causas dessa redução.
14: Isso tudo é fruto de uma série de ações e de políticas públicas implementadas. Uma é a maior integração entre as forças de segurança, os entes federativos, com um aporte maior de recursos por parte da União e a cobrança para que esses crimes sejam mais esclarecidos. Sem falar de outra política pública muito importante nos últimos anos, que foi a restrição ao acesso às armas.
13: Mas o documento também traz um alerta importante. Os pesquisadores identificaram um aumento expressivo das chamadas mortes violentas por causa indeterminada, casos em que não é possível afirmar oficialmente se a vítima morreu em acidente, suicídio ou homicídio. De acordo com o Atlas, as mortes violentas por causa indeterminada saltaram para 17.207 em 2024. Na tentativa de melhorar a investigação desses crimes, o Ministério da Justiça e Segurança Pública adotou em fevereiro deste ano critérios nacionais padronizados para os índices de elucidação de homicídios e feminicídios em todo o país, como explica o secretário nacional de Segurança Pública, Chico Lucas.
14: Algumas mortes acontecem em ambientes inóspitos ou duvidosos ou por meios que não são tão claros. Ora, mas se há dúvida, cabe ao poder público de investigar. A portaria, ela define como critério a morte violenta, ela obriga a toda morte ser correspondida por um inquérito policial e todo inquérito precisa ter um final dentro de um prazo de esclarecimento.
13: O levantamento mostra ainda que a violência continua atingindo principalmente jovens do sexo masculino, negros e moradores de áreas vulneráveis. Em 11 anos, mais de 300 mil jovens entre 15 e 29 anos foram assassinados no Brasil. O coordenador da pesquisa e técnico do IPEA, Daniel Ricardo de Castro Cerqueira, afirmou que muitas vezes a violência que acomete o jovem surge ainda na infância.
15: Muitas vezes, quando a criança nasce, muitas vezes tem problema de negligência dos próprios pais, muitas vezes. Depois começa, a criança muito cedo já começa a ser vítima de violência sexual e depois, mais à frente, violência física, né? Quando eventualmente termina sendo morta à frente.
13: Pelas redes sociais, o presidente Lula destacou a redução histórica na taxa de homicídios, mas afirmou que o número absoluto absoluto ainda é muito alto. Lula declarou que a curva descendente aponta para um caminho que tende a se consolidar com a série de políticas anunciadas e em aplicação pelo governo do Brasil ao longo dessa gestão. Entre as medidas citadas pelo presidente está a lei antifacção, que endurece penas e dá agilidade ao confisco de bens de lideranças do crime organizado, o programa Brasil contra o Crime Organizado, que prevê a aplicação de 11 bilhões de reais em 2026 para desarticular estruturas criminosas, o Pacto Nacional contra o Feminicídio e o fortalecimento das ações de inteligência das Polícias Federal e Rodoviária Federal. Reportagem Luana Karen.
2: No combate ao desaparecimento de crianças e adolescentes, cada minuto conta.
10: O Ministério da Justiça e Segurança Pública firmou uma parceria com a Uber para que alertas passem a ser exibidos dentro do aplicativo.
2: Agora, qualquer celular pode ser canal estratégico para salvar vidas.
16: Com a medida, motoristas, parceiros e usuários do aplicativo que estiverem num raio de até 160 quilômetros do desaparecimento vão receber mensagens dentro do aplicativo Uber. O diretor de Operações Integradas e de Inteligência da Secretaria Nacional de Segurança Pública, José Anchieta Neto, destacou a importância de usar a tecnologia a serviço da segurança pública.
17: Esses aplicativos de mobilidade urbana, eles estão gerando renda e são responsáveis por centenas de milhares de deslocamentos, então eles têm que estar dando um passo à frente, um passo a caminho da promoção da segurança pública.
16: As primeiras horas após o desaparecimento de crianças e adolescentes são decisivas para localizar as vítimas. Por isso, o objetivo é acelerar a divulgação das informações e alcançar rapidamente pessoas que estejam próximas da região onde os casos acontecem. É o que destacou o chefe de relacionamento para assuntos de segurança da Uber, Leandro Segala.
18: Quando a gente conversa com autoridades que atuam na investigação de pessoas desaparecidas, tem um ponto comum que eles sempre se referem. O quanto é importante aquelas primeiras horas após o desaparecimento para o retorno seguro desse menor. Essa cooperação coordenada entre poder público, iniciativa privada, comunidade e tecnologia, acho que tem de fato a chance de salvar vidas.
16: A parceria amplia o alcance do chamado Alerta Amber, sistema utilizado para divulgar informações sobre crianças e adolescentes desaparecidos em situação de risco. O mecanismo envia imagens e dados da ocorrência para pessoas próximas ao local do desaparecimento. Pela primeira vez no Brasil, uma plataforma de mobilidade urbana também passa a integrar essa rede de comunicação emergencial. A diretora do Sistema Único de Segurança Pública, Isabel Freitas, falou sobre como a ação pode mudar a realidade das pessoas desaparecidas no país.
19: Uma criança localizada é uma criança que não foi vítima de um crime pior e é uma família que não passou por esse sofrimento.
16: Só no ano passado, mais de 85 mil pessoas desapareceram no Brasil. 21 mil delas eram crianças ou adolescentes. Reportagem Márcia Fernandes.
10: Gastos de turistas estrangeiros no Brasil aumentaram 9,2% nos primeiros quatro meses do ano em relação ao mesmo período de 2025.
2: O valor chegou a 20 bilhões e 200 milhões de reais, segundo o Banco Central.
10: E o ministro do Turismo, Gustavo Feliciano, está na China, onde participa de uma série com o objetivo de atrair mais turistas ao Brasil.
2: Recentemente, o governo brasileiro isentou a exigência de visto para turistas chineses.
20: Vamos traçar ações e estratégias para que a gente possa, com a política de isenção do visto do governo federal, aumentar o número de turistas chineses no nosso país. Eu tenho certeza que realizaremos ótimos negócios para promover o destino Brasil aqui na China.
10: O Brasil recebeu 103 mil turistas chineses em 2025, uma alta de 35% em relação ao ano anterior.
2: Apenas nos quatro primeiros meses do ano foram quase 40 mil visitantes, um crescimento de 33%.
10: E essas foram as notícias do governo do Brasil.
2: Uma realização da Secretaria de Comunicação Social da Presidência da República.
10: Com produção da empresa Brasil de Comunicação.
2: Fique agora com o Minuto do TCU. Em seguida, as notícias do Poder Judiciário e do Congresso Nacional. Boa noite.
10: Boa noite para você e até amanhã.
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0: O Tribunal de Contas da União fez auditoria para avaliar o financiamento da atenção primária à saúde no Sistema Único de Saúde. O serviço é a porta de entrada do SUS e inclui ações de vacinação, consultas, pré-natal e outros atendimentos. A fiscalização analisou o modelo de repasse de recursos para estados e municípios. 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O TCU identificou falhas no modelo atual, como dificuldades para acompanhar resultados. Também falta definir indicadores para distribuir os recursos de forma adequada. As limitações podem prejudicar o planejamento das ações e reduzir a eficiência da política pública. O tribunal fez recomendações para aperfeiçoar o sistema. 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
21: 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Você vai ouvir agora notícias do Poder Judiciário.
22: Plenário do STF decide que shoppings devem criar espaço de amamentação para empregadas lactantes.
23: TST define lista com o nome de 3 desembargadores indicados ao cargo de ministros da corte.
22: TSE homologa alterações nos estatutos dos partidos Democrata e Unidade Popular.
23: Boa noite, eu sou o Arthur Filho.
22: E eu sou Walter Lima.
23: O plenário do Supremo Tribunal Federal decide que shoppings devem criar espaço de amamentação para empregadas lactantes.
22: Empresas têm o prazo de até um ano para adequar os centros comerciais. Marcelo Della Libera.
24: O plenário do Supremo Tribunal Federal analisou um recurso que discute se a responsabilidade pela instalação de espaços destinados à amamentação e à guarda de filhos de trabalhadoras lactantes em shopping centers deve recair sobre os lojistas ou sobre a administração do empreendimento. A tese fixada foi no sentido de que a expressão estabelecimento, prevista na CLT, abrange os shopping centers em relação às empregadas dos lojistas que integram o centro comercial.
23: Presidente do STJ determina a continuação do curso de medicina ofertado à turma extra do Programa Nacional de Educação na Reforma Agrária, no campus Caruaru da Universidade Federal de Pernambuco.
22: O curso é oferecido a 80 alunos. Fátima Uchoa.
25: A turma extra de medicina iniciada neste ano é uma parceria entre a Universidade e o INCRA, que editaram resolução para a criação da turma e um edital para a seleção dos estudantes. Na ação popular contra essas medidas, um vereador alegou violação à moralidade administrativa. O TRF5 determinou a interrupção das atividades após o fim do primeiro semestre letivo. Mas, para o presidente do STJ, ministro Herman Benjamin, manter essa decisão colocaria em risco a organização administrativa da Universidade Pública, o que ocasionaria lesão à ordem pública. Segundo o ministro, a turma especial do curso de medicina atende ao princípio da igualdade de condições no acesso ao ensino.
23: TST define lista com o nome de 3 desembargadores indicados ao cargo de ministros da corte.
22: Os selecionados são das regiões Nordeste e Norte. Rocine Gomes.
26: Os selecionados estão disputando a vaga da ministra Dora Maria da Costa, que se aposentou do Tribunal Superior do Trabalho depois de 18 anos. Foram eleitos ao cargo a desembargadora Maria de Nazaré Medeiros Rocha, do TRT da 8ª Região, que abrange o Pará e o Amapá. O desembargador Sérgio Torres Teixeira, do TRT da 6ª Região, em Pernambuco. E a desembargadora Hermenegilda Leite Machado, do TRT da 13ª Região, na Paraíba. A lista com os nomes será enviada ao presidente da República. É ele quem escolhe.
23: TSE homologa alterações nos estatutos dos partidos Democrata e Unidade Popular.
22: As duas legendas terão 90 dias para providenciar as alterações. Rimax Souto.
27: Para o Democrata, os ajustes são relacionados ao prazo máximo de vigência de órgãos partidários provisórios, limitado a 4 anos. O plenário do TSE ainda determinou que fique explícito o caráter voluntário das contribuições financeiras à legenda. O TSE também aprovou parcialmente o requerimento da Unidade Popular e determinou que o partido inclua explicitamente nas normas internas o tempo de vigência de seus órgãos provisórios, além de medidas de combate à violência política contra a mulher.
23: Tribunal Regional Federal da Primeira Região condena União e autarquias por demora na titulação de terras quilombolas do Amapá.
3: A decisão é resultado de ação do MPF. Vanessa Pereira.
4: Na decisão, a Justiça condenou União, INCRA, IMAP e Fundação Cultural Palmares de forma solidária ao pagamento de mais de 3 milhões de reais em indenização por danos morais coletivos. Além disso, estabeleceu o prazo de 3 anos para a conclusão de todos os processos de identificação, delimitação e titulação definitiva das comunidades quilombolas do Amapá, sob pena de multa de R$100 mil por mês de atraso.
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23: Uma boa noite a você.
3: Até amanhã.
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7: Eu sou Paula Groba.
8: E eu sou Humberto Pinheiro.
7: E estes são os destaques de hoje do Jornal do Senado, que começa agora.
8: Senado aprova novos modelos de contratação para jovens entre 18 e 29 anos.
7: Dívidas rurais. Avança projeto para socorrer produtores endividados por desastres climáticos.
8: Plenário aprova regras para a Copa Feminina de 2027 e homenagem a jogadoras pioneiras.
7: Boa noite.
8: Boa noite.
7: O mercado de trabalho pode ganhar novas regras para ampliar a contratação de jovens sem experiência. O Senado aprovou um projeto que cria o contrato de primeiro emprego para pessoas entre 18 e 29 anos que nunca tiveram carteira assinada.
8: A proposta reduz encargos para as empresas, como a contribuição patronal ao INSS e a alíquota do FGTS. O repórter Douglas Castilho tem mais detalhes.
9: Com 10 milhões de jovens que não estudam nem trabalham, o Brasil ocupa a quarta pior posição no ranking mundial de pessoas entre 18 e 29 anos sem uma ocupação regular, segundo dados da OCDE, entidade que representa os países mais ricos. O projeto aprovado permite que as empresas que contratarem esses jovens sem nenhuma experiência prévia com carteira assinada terão a chamada cota patronal do INSS reduzida a 10%, o que é metade da exigida pelo regime comum. Haverá ainda a redução da alíquota do depósito do FGTS. O autor da proposta original, senador Irajá, do PSD do Tocantins, explicou o dilema enfrentado pelo que chamou de geração nem-nem.
11: Ora, é um dilema. Se ele não tem oportunidade, como é que ele vai ter experiência?
9: O novo regime de contrato diferenciado poderá ter o prazo de 6 a 24 meses, podendo ser renovado por 3 vezes, mas a qualquer momento durante a vigência do contrato, o empregador terá a possibilidade de transformar o vínculo temporário em um contrato permanente. O texto agora vai à sanção presidencial.
7: E avançou no Senado o projeto que mantém os incentivos fiscais da chamada Lei do Bem, usada para estimular investimentos em pesquisa, desenvolvimento e inovação tecnológica no país.
8: A proposta aprovada hoje pelos senadores preserva benefícios tributários concedidos a empresas que investem no setor e evita os cortes previstos na política de redução gradual desses incentivos, aprovada no ano passado. Repórter Patrícia Oliveira.
28: Poderão ser mantidos os incentivos fiscais concedidos a empresas que investem em pesquisa, desenvolvimento e inovação tecnológica. A proposta dos senadores Alci Lucas, do PL do Distrito Federal, impede que esse setor pare de receber apoio por meio de benefícios tributários. Os cortes estão previstos nas regras da política de redução desses incentivos aprovada no ano passado. O relator da matéria, senador astronauta Marcos Pontes, do PL de São Paulo, destacou que a chamada Lei do Bem gera 30 bilhões de reais com investimentos em inovação e tecnologia, eleva a produtividade, a competitividade e a geração de empregos qualificados.
29: Então, são incentivos que precisam ser preservados. É uma importância muito grande também para o Brasil como um todo, para o desenvolvimento econômico e social do país.
28: O senador também destacou que o projeto contribui para a previsibilidade das decisões de investimento em inovação por parte das empresas. A proposta segue para a Comissão de Assuntos Econômicos.
7: E a Comissão de Assuntos Econômicos aprovou o projeto que busca dar fôlego a produtores rurais prejudicados por secas, enchentes e outros eventos climáticos extremos. A proposta autoriza o uso de recursos do Fundo Social para renegociar e quitar dívidas no campo, sem cobrança de multas ou juros de mora.
2: A medida tem como objetivo evitar o endividamento crônico e garantir a continuidade da produção agrícola no país. O texto segue agora para o plenário do Senado com pedido de urgência. Repórter Alexandre Campos.
12: Pelo texto, poderão ser beneficiários da linha de crédito especial os produtores rurais, associações e consórcios que no período entre 2019 e 2025 tenham registrado em duas ou mais safras perdas de no mínimo 30% da renda bruta. Para produtores, a linha de crédito terá valor máximo de 10 milhões de reais e para associações 50 milhões de reais, com prazo de 10 anos e juros entre 3,5% e 7,5% ao ano. O relator, senador Renan Calheiros, do MDB de Alagoas, destacou a incorporação ao texto de medidas que impeçam exigências excessivas e restrições infralegais durante a regulamentação da matéria.
13: O projeto, sem dúvida nenhuma, oferece uma opção para que o governo atue permitindo a retomada da capacidade produtiva e a preservação da segurança alimentar nacional.
12: Líder do governo, senador Jax Wagner, do PT da Bahia, lamentou que as negociações com o executivo não tenham avançado.
14: Do jeito que está escrito o projeto, é para quebrar os bancos públicos, porque na taxa que eles querem é para botar um prejuízo lá em cima.
12: Pelo projeto, o governo também poderá ampliar sua participação no Fundo Garantidor de Investimentos para a cobertura de operações de crédito rural contratadas por produtores afetados por eventos climáticos adversos.
7: O presidente do Senado, Davi Alcolumbre, cobrou dos partidos a indicação dos integrantes da nova CPI da pedofilia, que terá 11 membros titulares e 7 suplentes.
2: O colegiado vai investigar crimes sexuais e outras violências cometidas contra crianças e adolescentes. Repórter Pedro Pincer.
15: O colegiado tem o objetivo de investigar crimes cometidos contra crianças e adolescentes, incluindo pedofilia e abuso online. A CPI foi criada em agosto do ano passado, mas ainda não começou a funcionar por falta de integrantes. Alcolumbre ainda destacou que a proporcionalidade das bancadas deve ser respeitada durante as indicações.
16: Para que as lideranças partidárias possam fazer as suas indicações, para que o mais rápido possível a gente possa fazer a instalação desta comissão parlamentar de inquérito que vai investigar a pedofilia no Brasil.
15: O pedido de criação da CPI foi apresentado em conjunto pela senadora Damaris Alves, do Republicanos do Distrito Federal, e pelos senadores do PL Jaime Bagatoli, de Rondônia, e Magno Malta, do Espírito Santo. A primeira CPI da pedofilia funcionou entre 2008 e 2010.
7: E parlamentares repercutiram a decisão da primeira turma do Supremo Tribunal Federal, que acabou com a aposentadoria compulsória remunerada como punição máxima para magistrados.
2: Com a medida, juízes que cometerem infrações graves poderão perder o cargo e também o direito ao salário. Repórter Henrique Nascimento.
17: A aposentadoria compulsória era alvo de críticas porque permitia ao magistrado continuar recebendo salário proporcional ao tempo de serviço, mesmo após punições disciplinares. Relatora de uma proposta sobre o tema na Comissão de Constituição e Justiça do Senado, a senadora Elisiane Gama, do Maranhão, afirmou que a decisão corrige uma distorção histórica.
18: Nós não podemos permitir castas de servidores públicos com privilégios.
17: Já o senador Sérgio Moro, do PL do Paraná, ponderou que é preciso diferenciar crimes graves de infrações administrativas.
19: Um juiz que comete uma mera infração disciplinar, aí ele perde o cargo e perde também a aposentadoria, mas ele contribuiu. Não faz sentido que ele perca o benefício nessas circunstâncias.
17: A Comissão de Constituição e Justiça do Senado já aprovou uma proposta que também acaba com a aposentadoria compulsória como punição para magistrados e integrantes do Ministério Público. O projeto aguarda votação no plenário.
7: O Brasil avançou na preparação para a Copa do Mundo Feminina de 2027. Foi aprovado o projeto que define regras e garantias do poder público para que o torneio seja realizado no país.
8: A proposta prevê apoio à cidade sede do primeiro Mundial Feminino da história na América do Sul. Repórter Rodrigo Rezende.
0: O projeto trata de diversos temas relacionados à Copa do Mundo, como venda de ingressos, proteção de direitos autorais, regras para captação e distribuição de imagens do campeonato e garantias aos torcedores e profissionais, como a facilitação para obtenção de vistos temporários de turismo e trabalho. A relatora da proposta, a senadora Leila Barros, do PDT do Distrito Federal, afirmou que o país irá se beneficiar do evento, principalmente com a experiência adquirida na Copa de 2014.
1: A expectativa da FIFA é de receber mais de 3 milhões de torcedores, movimentar a economia e projetar o Brasil como potência esportiva contemporânea.
0: A proposta também traz uma compensação financeira às jogadoras que representaram o país na primeira edição da Copa do Mundo Feminina, em 1991, e no primeiro torneio global feminino organizado pela FIFA, em 1988. Cada ex-jogadora receberá R$500 mil.
7: O plenário ainda aprovou a proposta da senadora Leila Barros, que estende o mesmo benefício de R$500 mil às jogadoras que participaram da Copa do Mundo de 1995.
8: Edição de Paula Groba. Trabalhos técnicos de Eliseu Caires. O Jornal do Senado fica por aqui. Acompanhe agora as notícias da Câmara dos Deputados. Boa noite.
7: Boa noite e até amanhã.
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10: Plenário da Câmara debate projeto que reduz jornada semanal de trabalho.
20: Deputados aprovam reconhecimento de diabetes tipo 1 como deficiência.
10: Proposta votada inclui festas juninas nordestinas no calendário de turismo.
20: Plenário amplia estoques de alimentos e produtos para alimentação animal.
10: Boa noite. Os deputados aprovaram um projeto para ampliar estoques públicos de alimentos e de produtos para a alimentação animal. A repórter Daniela Lessa acompanhou a votação.
21: A Câmara dos Deputados aprovou o projeto que muda a regra sobre estoques públicos de alimentos e amplia o programa de venda em balcão, usado para dar acesso de pequenos criadores de animais aos produtos vendidos pela Companhia Nacional de Abastecimento, a Conab. O projeto amplia o público atendido pelo programa de venda em balcão. Além dos pequenos criadores de animais, poderão participar cooperativas de produção agropecuária e associações de agricultores familiares, que terão acesso à compra de itens como sacaria, milho, sorgo, caroço de algodão e farelo de soja. Para pequenos criadores, o limite de compra será de até 27 toneladas por mês. Para cooperativas e associações de agricultores familiares, o limite será de até 80 toneladas mensais. Outra mudança autoriza a União, por meio da Conab, a comprar de produtores rurais e de cooperativas os produtos básicos incluídos na política de garantia de preços mínimos. A compra poderá ser feita por preço de até 25% acima do preço mínimo em vigor no estado onde ocorrer a aquisição, em leilões públicos. O objetivo dessas compras é permitir a formação de estoques públicos para garantir a compra do produtor, assegurar o abastecimento e ajudar a regular os preços no mercado interno. O relator da proposta, deputado Wilson Santiago, do Republicanos da Paraíba, defendeu que a medida fortalece a política brasileira de estoques públicos de alimentos.
22: Em um país como o nosso, e avançou na luta contra a fome, a manutenção e estoques estratégicos também estruturados, reafirma esse compromisso histórico, garantindo que alimentos essenciais permaneçam acessíveis à população mais vulnerável e consolidando o direito humano à alimentação adequada.
21: Emenda do deputado Ayrton Faleiro, do PT do Pará, foi acolhida pelo relator e, com isso, o texto também passou a autorizar a venda direta de produtos dos estoques públicos para programas e ações de abastecimento e segurança alimentar. Essa venda poderá atender micro e pequenas indústrias de alimentos e micro e pequenas empresas do varejo alimentar, cooperativas e associações. O Partido Novo votou contra a proposta por considerar que o projeto cria um controle artificial de preços. O projeto que amplia o programa de venda em balcão e muda as regras para a formação e venda de estoques públicos agora será analisado no Senado. Da Rádio Câmara de Brasília, Daniele Lessa.
5: Justiça.
3: Jandira Fegali, do PCdoB, defende a instalação de uma CPI na Câmara para apurar suspeitas relacionadas ao Banco Master. Ela também pede que os órgãos de investigação aprofundem a apuração no Rio de Janeiro, com a devida responsabilização dos que praticaram irregularidades.
4: Jandira Fegali cobra investigação sobre denúncias envolvendo recursos do Rio Previdência aplicados no Banco Master pelo governo estadual. Ela aponta que o dinheiro dos servidores públicos locais não pode ser usado para favorecer interesses privados.
6: Saúde.
3: A Câmara aprovou a possibilidade de reconhecimento de diabetes tipo 1 como deficiência. A repórter Daniele Lessa acompanhou a votação.
21: A Câmara dos Deputados aprovou o projeto que estabelece direitos para pessoas com diabetes mellitus tipo 1, incluindo a possibilidade do reconhecimento da condição como deficiência. A proposta apresentada pelo senador Randolph Rodrigues, do PT do Amapá, não atesta automaticamente a deficiência, mas autoriza o reconhecimento após avaliação biopsicossocial nos critérios previstos pelo Estatuto da Pessoa com Deficiência. Projeto anterior, aprovado na Câmara e no Senado, que classificava diabetes tipo 1 como deficiência para efeitos legais, foi vetado integralmente pelo presidente Lula em 2025, com a justificativa que a deficiência não é medida por uma condição médica crônica, e sim pela interação da pessoa com as barreiras sociais, algo que atualmente é medido pela avaliação biopsicossocial. Relator da proposta, o deputado João Cury, do MDB de São Paulo, argumentou que o projeto amplia condições para tratamento adequado e prevenção de complicações, além de garantir direitos específicos, sem criar equiparação automática com a condição de pessoa com deficiência.
9: Em conformidade com a Lei Brasileira de Inclusão, e também tivemos o cuidado de conformar este relatório à Convenção sobre os Direitos das Pessoas com Deficiência. Essa cautela é relevante, pois condição crônica por si só não assegura automaticamente os direitos reservados às pessoas com deficiência.
21: O diabetes tipo 1 é uma condição crônica em que o corpo deixa de produzir insulina, hormônio responsável pelo controle da glicose no sangue. Geralmente é percebida na infância ou na adolescência, mas o diagnóstico também pode ser feito na idade adulta. Cerca de 600 mil pessoas têm diabetes tipo 1 no Brasil. Sem tratamento adequado, a doença pode provocar complicações graves. Entre os principais pontos do texto aprovado está a garantia de acesso pelo Sistema Único de Saúde a medicamentos e insumos necessários ao tratamento, como sensores de monitoramento de glicose, insulina e materiais para aplicação. O projeto, que estabelece direitos para pessoas com diabetes mellitus tipo 1, incluindo a possibilidade de reconhecimento da condição como deficiência, já foi aprovado no Senado e na Câmara, seguiu para a sanção presidencial e pode virar lei. Da Rádio Câmara de Brasília, Daniele Lessa.
6: Desenvolvimento Regional.
4: Wellington Prado, do PSD de Minas Gerais, anuncia o início da operação do SAMU em Uberlândia e afirma ter garantido recursos para viabilizar o funcionamento do serviço. Segundo o parlamentar, a cidade era a única do país com mais de 500 mil habitantes sem atendimento do sistema de urgência.
3: Wellington Prado também destaca investimentos em infraestrutura de saúde no município, incluindo a ampliação do Hospital de Clínicas da Universidade Federal e construção de centros especializados de atendimento. Ele afirma que os projetos ampliam o acesso a serviços de alta complexidade e prevenção.
4: Eduardo Bismarck, do PV, comemora a decisão do governo do Ceará de abrir rotas intermunicipais do litoral leste e do Vale do Jaguaribe para mais empresas de ônibus. Ele pontua que a medida responde a reclamações de passageiros sobre falhas frequentes, atrasos e problemas de segurança.
3: Eduardo Bismarck garante que a entrada de novas empresas de transporte para municípios como Aracati, Limoeiro do Norte, Russas e Morada Nova pode melhorar a qualidade do atendimento sem o aumento das tarifas.
6: Cultura.
4: A Câmara aprovou um projeto que cria o Circuito Nordestino de Quadrilhas Juninas. O repórter Antônio Vital acompanhou a votação.
11: Há menos de uma semana do início de junho, mês dos tradicionais festejos juninos Brasil afora, a Câmara dos Deputados aprovou o projeto que institui o Circuito Nordestino de Quadrilhas Juninas.
12: O circuito, de acordo com a proposta apresentada pela deputada Fernanda Pessoa, do PSD do Ceará, é composto pelas cidades de Juazeiro do Norte e Maracanaú, no Ceará, Campina Grande e Patos, na Paraíba, e Caruaru e Petrolina, em Pernambuco. O projeto inclui o circuito formado por esses municípios no calendário oficial de eventos do Ministério do Turismo e na lista de patrimônio cultural imaterial da região Nordeste. O objetivo é incentivar o turismo cultural e regional, preservar e difundir as tradições nordestinas e fortalecer a economia criativa e as cadeias produtivas locais, como disse o relator do projeto, o deputado Yuri do Paredão, do MDB do Ceará.
13: O projeto de lei aqui analisado tem o objetivo de reconhecer a relevância cultural, social e econômica da cultura tradicional junina na região Nordeste, especialmente das quadrilhas juninas, tão importantes e tradicionais na região. Os festejos juninos das cidades citadas se destacam nacionalmente e internacionalmente por sua grandiosidade e estrutura profissional, com importantes impactos positivos no fomento à economia local por meio da geração de empregos e dinamização dos setores de serviço do turismo.
12: O projeto foi aprovado de maneira simbólica pelo plenário, sem votos contrários. O deputado Eduardo Bismarck, do PV do Ceará, disse que no futuro outros municípios podem ser incluídos no roteiro.
14: Muitas outras cidades também, muitos outros destinos do meu Ceará, como a minha cidade do Aracati, poderiam estar contemplados no parecer, mas entendo que estão lá as mais relevantes nesse momento e tradicionais, e que no futuro outras tantas serão inseridas e que podem aí tá trazendo mais visibilidade para esses eventos culturais.
12: O projeto que institui o Circuito Nordestino de Quadrilhas Juninas seguiu para análise do Senado. Da Rádio Câmara de Brasília, Antônio Vital.
23: Votação.
3: Aprovada no meio da tarde em comissão especial, a proposta de emenda à Constituição que reduz a jornada de trabalho para 40 horas semanais prevê a implantação do novo modelo em duas etapas.
24: Segundo o texto, 60 dias após a promulgação da nova emenda constitucional, a jornada semanal no país passará para 42 horas, já com 2 dias de repouso remunerado por semana. Depois de 12 meses, a nova carga máxima de trabalho por semana no Brasil cairá para 40 horas.
3: O relatório aprovado é um texto elaborado pelo deputado Léo Prates, do Republicano da Bahia, para duas propostas que previam a redução da jornada semanal de trabalho.
24: O presidente da Câmara, deputado Hugo Mota, afirmou que a aprovação da 6x1 será a maior entrega do parlamento para a classe trabalhadora. O repórter Luiz Gustavo Xavier tem os detalhes.
25: O presidente da Câmara, Hugo Mota, afirmou que a aprovação da proposta de emenda à Constituição, que reduz a jornada de trabalho para 40 horas semanais e acaba com a escala de trabalho 6x1, será a maior entrega da história da Câmara para a classe trabalhadora do país. Segundo Hugo Mota, o parlamento já aprovou muitas reformas econômicas, mas a aprovação da PEC terá consequências na qualidade de vida dos trabalhadores.
26: Sinto que esse é o sentimento majoritário da casa, né? Você pode ter um ponto ou outro que tenha divergência, é natural, é do debate democrático, mas aquilo que para nós é fundamental, que é a redução da jornada de 44 para 40 horas, a mudança na escala, o fim da escala 6x1, garantindo 2 dias de descanso para o trabalhador sem redução salarial. Isso, na minha avaliação, eu sinto que tem ampla convergência política.
25: Em relação ao prazo proposto de 60 dias para a transição da mudança na jornada, Hugo Mota afirmou que o período curto não terá efeitos na economia. Segundo ele, os que se colocam contra a mudança sempre dizem que haverá consequências catastróficas e esse discurso se repete sempre quando algum interesse é ferido.
26: Eu não acredito, primeiro, em mudança na transição. Eu penso que essa transição de um ano, ela é uma transição justa. Há muito tempo a classe trabalhadora espera por essa mudança. É importante lembrar que por diversas vezes, em 2004, em 2010, se tentou reduzir a jornada de trabalho e não foi possível. E eu penso que essa medida é uma medida que você tem que ter coragem de enfrentar. Nunca terá o tempo perfeito para se discutir isso.
25: Hugo Mota afirmou ainda que haverá na própria Constituição previsão de que eventuais flexibilizações sejam regulamentadas por projeto de lei. Ele explicou que alguns setores que serão afetados poderão ter regras específicas. Da Rádio Câmara de Brasília, Luiz Gustavo Xavier.
3: Melon Solano, do PT do Piauí, considera o fim da jornada 6x1 como um avanço histórico para os trabalhadores brasileiros. No entendimento do parlamentar, uma escala de 40 horas semanais sem redução salarial vai aumentar a produtividade e melhorar a qualidade de vida da população.
1: Jorge Sola, do PT da Bahia, argumenta que os ganhos de produtividade gerados pelos avanços tecnológicos devem se reverter em qualidade de vida para os trabalhadores, o que inclui a redução da jornada de trabalho. Ele assinala que as elites econômicas sempre foram resistentes a conquistas sociais.
3: Ayrton Faleiro, do PT do Pará, acusa a oposição de tentar inviabilizar a redução da jornada de trabalho ao propor uma escala de 4 dias trabalhados por 3 de descanso. O deputado reforça que a prioridade é garantir a escala 5x2, com 40 horas semanais e sem redução do salário.
1: Juliana Cardoso, do PT de São Paulo, avalia o fim da jornada 6x1 com uma conquista essencial para a dignidade e a saúde mental dos trabalhadores. A deputada também considera que a oposição age com demagogia ao apresentar propostas alternativas para tentar atrasar a votação.
3: Jaque Rocha, do PT do Espírito Santo, afirma que a Câmara tem a oportunidade de devolver o protagonismo ao trabalhador, ao ouvir o clamor das ruas pela redução da jornada. Segundo ela, os sindicatos patronais pressionam por isenções fiscais e desonerações e se omitem no bem-estar do trabalhador.
1: Paulo Teixeira, do PT de São Paulo, também ressalta a redução da jornada de trabalho e exalta os programas do governo federal para diminuir as desigualdades sociais. De acordo com o parlamentar, o Brasil não voltará a um passado que

0: garantir mais qualidade de vida à classe trabalhadora. Ele afirma que a medida dará ao povo brasileiro mais tempo de descanso, possibilitando maiores períodos de convivência comunitária e familiar.
1: Kiko Seleguin, do PT de São Paulo, sustenta que a escala 6x1 prejudica o desempenho da economia por aumentar a rotatividade nos setores produtivos. Ele considera que a redução da jornada de trabalho para 5 dias semanais representa um avanço na qualidade de vida dos brasileiros.
0: Valdenor Pereira, do PT da Bahia, defende a aprovação da PEC do fim da escala 6x1 sem diminuição dos salários. O parlamentar afirma que a iniciativa, além de estimular a geração de empregos, pode melhorar a saúde dos trabalhadores e reduzir a pressão sobre o SUS.
1: Dr. Francisco, do PT do Piauí, pede apoio do Congresso ao fim da escala 6x1 e destaca a mobilização política em defesa da medida. Ele acredita que a mudança pode melhorar a qualidade de vida dos trabalhadores, com mais tempo para convivência familiar, lazer, saúde física e mental.
0: Gilmar Tato, do PT de São Paulo, relembra marcos históricos das leis trabalhistas e destaca a atuação de movimentos sociais e sindicais na defesa da redução da jornada semanal de trabalho. Ele afirma que a proposta amplia o tempo de convivência familiar e contribui para a redução das desigualdades.
1: Orlando Silva, do PCdoB de São Paulo, parabeniza a mobilização de sindicatos e movimentos sociais em defesa do fim da escala 6x1, afirmando que a mudança pode ampliar oportunidades de emprego. Ele sustenta ainda que avanços tecnológicos permitem reorganizar o trabalho sem redução de salários.
0: Benedita da Silva, do PT do Rio de Janeiro, lembra que a luta pelas 40 horas semanais de trabalho vem desde a Assembleia Constituinte de 1988. De acordo com a deputada, a atual escala reflete uma relação de submissão do trabalhador em relação ao empregador.
1: Para Talíria Petrone, do pessoal do Rio de Janeiro, a escala 6x1 provoca desgaste físico e emocional, especialmente entre mãe solo. A deputada relembra o período em que trabalhou em telemarketing para relatar jornadas exaustivas, baixos salários e a dificuldade de conciliar trabalho e vida familiar.
0: Na opinião de Aloysio Mendes, do Republicanos do Maranhão, o fim da escala 6x1 pode garantir mais qualidade de vida aos trabalhadores, sem prejudicar empresários e empregados. Após a aprovação na Câmara, o deputado espera que o Senado acelere a análise da proposta para beneficiar os trabalhadores.
1: Nas palavras de Arlindo Quinária, do PT de São Paulo, a proposta da oposição para a jornada 4x3 esconde uma transição longa e o aumento das horas semanais. O deputado acredita que os parlamentares contrários ao fim da escala 6x1, tentam reduzir os direitos da CLT.
0: Carol D'Artora, do PT do Paraná, classifica a escala 6x1 como um mecanismo de exaustão física e social que retira do trabalhador o direito à vida. Ela destaca que o modelo atual prejudica especialmente mulheres e populações periféricas, roubando tempo de convivência familiar e saúde mental.
1: Alice Portugal, do PCdoB da Bahia, celebra a discussão histórica pelo fim da escala 6x1, classificando a jornada atual como exaustiva e prejudicial à saúde do trabalhador. Ela questiona a eficácia do modelo para a produtividade e destacou a injustiça enfrentada por categorias como comércio e enfermagem.
0: Juninho do Pneu, do PSDB do Rio de Janeiro, também defende o fim da escala 6x1 como medida essencial para garantir dignidade ao trabalhador. Ele ressaltou que a transição deve ocorrer sem redução salarial, permitindo maior convívio familiar e saúde daqueles que movem a economia nacional.
1: Daniel Almeida, do PCdoB da Bahia, celebra a redução da jornada semanal e destaca que as mudanças favorecem o convívio familiar, o descanso e a qualificação profissional, trazendo mais produtividade econômica.
0: Sargento Gonçalves, do PL do Rio Grande do Norte, defende que o debate sobre a redução da jornada inclua a escala 4x3. O deputado afirma que esse modelo daria ao trabalhador mais tempo para descanso, estudo, convivência familiar e complementação de renda.
1: Sargento Gonçalves afirma que partidos de esquerda rejeitaram a proposta mais ampla de redução da jornada. Ele também defende maior flexibilidade na relação entre empregadores e trabalhadores, com pagamento por hora trabalhada.
0: Bongás, do PT do Rio Grande do Sul, defende a redução da jornada de 44 para 40 horas semanais, sem diminuição de salário. O deputado rejeita o argumento de que a medida prejudica a economia, comparando a crítica à resistência histórica contra a ampliação dos direitos trabalhistas.
1: Enfermeira Rejane, do PCdoB do Rio de Janeiro, afirma que o fim da escala 6x1 beneficia principalmente trabalhadores submetidos a jornadas exaustivas. Ela alerta que a situação atual prejudica profissionais de atividades essenciais, além de comprometer a qualidade do atendimento à população.
0: O fim da escala 6x1 é uma das propostas incluídas na pauta do plenário da Câmara. As informações sobre o resultado das votações de hoje estarão na edição de amanhã.
1: Termina agora o Jornal Câmara dos Deputados, com trabalhos técnicos de Everson Orani e apresentação de Márcio Aquiles Sardi e José Carlos Andrade. Uma ótima noite para você.
0: Boa noite, a Voz do Brasil volta amanhã.
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0: 20h01.
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0: 20h01.
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0: 20h04.
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0: 20h04.

Muito bem, muito bem. Já estamos chegando por aqui mais uma vez, já aqui pelas ondas da sua, da nossa Ferra Bras FM, a sua emissora de rádio preferida aqui da cidade de Sapiranga, aqui da cidade das Rosas, capital do voo livre. Então, após os nossos apoiadores aqui que a gente traz, convido vocês para ir junto com a gente com a programação Show da Noite, trazendo sempre as melhores músicas, as melhores canções. E o ouvinte que quer ouvir a sua música preferida, né, no nosso alcance, pode ligar, né, pelo nosso fone Whats, que é o 997-546409, ou mandar um texto, ou também um áudio também, né? Então, para vocês que estão aí com o seu radinho ligado, se sintam à vontade. É, pode se comunicar com a gente aqui. E também, você, amigo e amiga, né, que está aí ligado conosco, meu abraço, meu agradecimento e o meu beijo sempre carinhoso para as crianças. Vamos agradecer, então, sempre, né, não esquecendo de Deus. Vamos agradecer ao nosso bom Deus, nosso Pai Poderoso, que deu tudo, tudo de bom para nós. Temos que valorizar, aproveitar. Tudo está em nossas mentes e em nossas mãos para nós conduzir. Então, sempre não esquecendo que existe um bom Deus, um bom Pai Criador, que criou o céu e a terra e tudo o que nela existe. Inclusive nós, que somos pessoas, somos gente. Um abraço a todos. Então, agradeço imensamente a Deus pela saúde, por tudo de bom. Obrigado mesmo. Agradeço imensamente de coração o nosso bom Deus. Muito obrigado. Vamos lá, antes de nós trazer as primeiras músicas para vocês, vamos trazer aqui, então, para vocês o que nós temos aqui dos nossos parceiros, apoiadores. Então, vamos lá. Vamos aqui. Vamos lá, então. Meu abraço, né? Todos os nossos parceiros, apoiadores, se estão nós ouvindo, aqui pelas ondas da sua, da nossa Rádio Ferra Bras FM, a sua emissora preferida, como já disse, aqui da cidade de Sapiranga, cidade das Rosas, a capital do voo livre. 20:09, vamos lá então. Quero mandar um alô, um abraço, né? 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
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E também para os seus colaboradores, seus empregados, se estão nós ouvindo, se sintam todos abraçados. Que Deus abençoe todos vocês. 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Muito obrigado, amigos e amigas que estão nos acompanhando. Aquele abraço. Que Deus abençoe todos. É lá. O Wilson e a Janete, se estão nos ouvindo, um abraço para vocês aí também. Muito obrigado pela confiança de nos apoiar aqui na Ferra Brás. Um beijo carinhoso para a filhinha de vocês. E tem o nosso outro colega e amigo aqui, que também nos apoia. E tem a sua programação todas as segundas-feiras, após a Voz do Brasil. Nem sempre tem Voz do Brasil, mas após as 20 horas, programação religiosa que ele apresenta aqui, que é o Robson. Então, aqueles que são daquela entidade, né, ficam sempre atentos. Um abraço, Robson, se está nós ouvindo, tudo de bom para ti também. Que Deus abençoe. Muito obrigado pela confiança. Tudo de bom para ti. Vamos então abrindo a nossa programação, 20 horas e 15 minutos. Vamos lá então. Vamos.

0: André Renner e banda Vou Sumir Daqui. E mais a banda Prisma, A Onda do Bailão. E uma terceira música para vocês com Mari Pauser, É Por Você Que Canto. Tá aí para vocês. 20 com 15 minutos. Vamos junto.
1: 20 horas e 15 minutos.

0: Muito bem, muito bem. São exatamente 20 horas e 28 minutos. Você está ligado aqui conosco nas ondas da Festa Brás FM. Só nós dois a se amar. Com a programação Show da Noite.
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0: rapidinho, logo em seguida, mais música.
1: Meu coração. 20 horas e 29 minutos.
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1: 20 horas e 29 minutos.
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1: 20 horas e 30 minutos.
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1: 20 horas e 30 minutos.

0: bem, muito bem. Vamos prosseguindo. 20 horas e 31 minutos. Vamos trazendo com Rogério Magrão e banda Recaída. Tá aí pra vocês.
1: 20 horas e 31 minutos.

0: Muito bem, muito bem. 20 horas e 47 minutos. Vocês estão ouvindo aí Ana Castelar e Gustavo Mioto, Fronteira. Também trouxemos com os atuais Navega Coração, Tiaguri da Cidade para o Campo, e com a banda Safira Fest, Rainha Musical, Dinheiro Não Compra o Amor. Com certeza, Rogério Magrão e banda Recaída. 20 horas e 47 minutos. Vamos com mais música? Quero agradecer quem está conosco aqui, nosso ouvinte quase assíduo, né? Tem mais aqui? Vamos ver. Ah, Cleci Franco. É, obrigado, Cleci. Trouxe uma boa noite, amigo. Boa noite, minha amiga. Um abraço para ti aí, tudo de bom. Tudo de bom para você, a tua família. Um beijo para as crianças. E também tem o outro amigo que estava antes curtindo aí e está curtindo, que é o Dilson Diniz. É quase um ouvinte assíduo nosso aí. Obrigado, Dilson. Um abraço para ti também. Tudo de bom para ti, a tua família. Um beijo para as crianças. Vai a programação para todos vocês aí que estão nos seus lares aí, com o seu radinho. É, e quem está curtindo ou está compartilhando também, meu abraço, muito obrigado. Vai a programação para vocês. Tudo de bom. Vamos junto, vamos com mais música. Vamos lá com a banda Rainha Musical, Frigo Bar. Tudo vira bailão, brilha som. É para que te quer o coração. E também com Zé Neto e Cristiano, se der tempo de trazer mais essa terceira música, Alô Tranqueira. Tá aí para vocês, a hora e as músicas. Muito obrigado pela audiência, que Deus abençoe todos vocês.
1: 20 horas e 49 minutos.